0: se encontra com a presidente interina da Venezuela, Delcy Rodríguez, para discutir a ampliação da ajuda humanitária ao país devastado por dois terremotos. Nos Estados Unidos, Suprema Corte frustra presidente Donald Trump e mantém cidadania por nascimento a filhos de imigrantes ilegais ou turistas. Noruega vence a Costa do Marfim por 2-1 e será adversária do Brasil no próximo domingo. Lesão deve deixar Lucas Paquetá de fora das oitavas de final do Mundial.
1: Olá, boa noite. Estão comigo hoje a professora de Direito da Fundação Getúlio Vargas, Heloísa Machado, e o jornalista Wilson Muerdaui, publisher da Fórum Editorial. Boa noite, sejam bem-vindos.
2: Boa noite.
1: Com o voto da ministra Carmen Lúcia, o Supremo Tribunal Federal formou maioria para liberar parte do pagamento dos chamados penduricalhos aos integrantes do Ministério Público e do Judiciário. A decisão foi tomada 4 meses depois de o próprio STF ter imposto limites a esses pagamentos. Em julgamento virtual, os ministros se dividiram em duas correntes. Luiz Fux, Nunes Marques, André Mendonça e Dias Toffoli votaram para a liberação mais ampla do pagamento dos chamados penduricalhos. Já Flávio Dino, Alexandre de Moraes, Gilmar Mendes, Cristiano Zanin, Carmen Lúcia e o presidente da corte, Edson Fachin, votaram em conjunto a favor da liberação restrita dos pagamentos e formaram maioria. 3 meses após a própria Suprema Corte impor uma barreira a esses pagamentos, a decisão final determinou que o total a ser recebido não pode ultrapassar o limite de 35% do teto constitucional, que hoje está em R$ 46.300, ou seja, cerca de R$ 16.200. E as verbas precisam ter sido adquiridas até março de 2026. A Corte abriu exceções que antes não eram permitidas, como o pagamento em dinheiro de férias não tiradas, licenças-prêmio e, em situações específicas, plantões judiciários. A decisão deve impactar nas despesas do Ministério Público e Judiciário em todo o país. Os pagamentos continuarão sujeitos à fiscalização do Conselho Nacional de Justiça.
3: A própria decisão da tese me chamou muita atenção, no sentido de que ela criou regras que são específicas para os juízes e para os membros do Ministério Público, que valem só para eles, e o resto do serviço público, né, basicamente, que lute no Congresso para ter os seus próprios incrementos, né, salariais que pressionem.
1: Após o fim do julgamento, em reunião do CNJ nesta terça-feira, Edson Fachin defendeu a decisão da corte, mas afirmou que a magistratura deve manter o foco na prestação do serviço e não na discussão sobre remuneração.
4: Esse sistema deve proteger direitos legitimamente constituídos, respeitar a garantia da irredutibilidade de vencimentos, assegurar tratamento isonômico entre magistrados, conferir transparência à sociedade e preservar a responsabilidade fiscal. Mas, sobretudo, deve reduzir a litigiosidade permanente em torno da remuneração, permitindo que o debate institucional se concentre na prestação jurisdicional e não na permanente reconstrução de regras remuneratórias.
1: E o Supremo Tribunal Federal manteve o fim da aposentadoria compulsória como punição máxima para juízes. Por 4-0, a primeira turma rejeitou um recurso da Procuradoria-Geral da República e confirmou o entendimento de que a reforma da Previdência de 2019 retirou essa possibilidade da Constituição. Com a decisão, em casos de faltas graves, magistrados ficam sujeitos à perda do cargo em vez de serem aposentados com remuneração. Elô, sobre os penduricalhos, a decisão consegue enfrentar essa questão dos supersalários? Ou o que se encontrou foi ali um caminho do meio, acomodando uma coisinha aqui, uma pressão ali?
5: Ah, me parece exatamente um recuo do Supremo Tribunal Federal frente a uma primeira decisão que procurava moralizar e pôr fim a essa prática muito nefasta do Judiciário e de outras instituições do sistema de justiça de violar frontalmente a Constituição e o teto remuneratório. Tão logo foi anunciada essa liminar, colegiadamente o tribunal já construiu um teto, um sobreteto e uma varanda, permitindo até 70% de pagamento para além do teto, 35% em verbas indenizatórias e 35% no que se refere a promoções por antiguidade. E agora a gente tem mais um rescaldo, que significa um novo retrocesso, permitindo que outras verbas anteriores a essa decisão do Supremo Tribunal Federal também entrem nessa porcentagem de 35%. Então, me parece assim, que foi uma decisão muito ruim do tribunal, em que ele acabou consolidando uma prática irregular e nefasta, e ao que tudo indica, apesar do ministro Fachin ter dito que é necessário pôr fim a esse debate judicial sobre as regras remuneratórias, as instituições vão seguir procurando aumentar os seus vencimentos.
1: Wilson, a expectativa da opinião pública é que isso fosse moralizado. Como é que fica depois dessa decisão, a seu ver?
2: É evidente que esse tipo de recuo a que a Heloísa se refere afeta intensamente a credibilidade do Supremo e do Judiciário de forma geral. A gente precisa lembrar que no bojo dessas decisões, o Supremo acabou criando uma espécie de marco temporal dos privilégios, porque as coisas, todos os desvios institucionais que esses penduricalhos representam e que tinham sido, significavam direito adquirido até março, foram legalizados. Quer dizer, tudo que se, entre aspas, obviamente, que se roubou de dinheiro público para remunerar funcionários do Judiciário e do Ministério Público, vira uma coisa aceitável, né? Com um prazo de validade. O que também é outro recuo. A gente precisa lembrar que, recentemente, o Supremo reinstituiu o quinquênio, que é uma excrescência, é uma coisa absurda, em que os funcionários públicos têm direito a reajustes, a aumentos de salário de 5% a cada 5 anos de trabalho, independentemente se eles são honestos ou desonestos, se eles são competentes ou incompetentes, e a sociedade não aguenta mais esse tipo de privilégios, né?
1: Nas vésperas do aniversário da independência dos Estados Unidos, a Suprema Corte impôs uma derrota à política migratória de Donald Trump. Os juízes reafirmaram o princípio constitucional de que crianças nascidas no país sejam cidadãs americanas.
6: Donald Trump começou a semana comemorando a decisão da Suprema Corte que permite ao presidente demitir chefes de agências reguladoras independentes. Com isso, o tribunal modifica um entendimento de 1935 e aumenta os poderes do executivo. A mudança não vale para o Federal Reserve, o Banco Central dos Estados Unidos. Trump havia anunciado a demissão da diretora Lisa Cook no ano passado. A corte, no entanto, reverteu a decisão. Um deles foi a negativa para anular a condenação de Trump por abuso sexual e difamação da jornalista e escritora Jean Carroll. Além disso, a Suprema Corte também decidiu contabilizar votos pelo correio após o dia da eleição, prática que Trump havia prometido acabar. Nesta terça-feira, a Casa Branca teve nova derrota. Por 6-3, os juízes da Suprema Corte rejeitaram uma ordem executiva assinada por Trump logo no primeiro dia de mandato. O documento restringia o direito de cidadania a filhos de imigrantes ilegais ou turistas. A cidadania por direito de nascença é garantida na 14ª Emenda da Constituição. O texto prevê que todas as pessoas nascidas ou naturalizadas nos Estados Unidos são cidadãs americanas e do estado onde residem. Acabar com essa prerrogativa é uma das bandeiras da política anti-imigração do governo Trump. Nas redes sociais, Trump chamou a decisão de uma vitória enorme para a China. Em tom de ironia, parabenizou o presidente Xi Jinping. O presidente americano também afirmou que o Congresso deve trabalhar em um projeto de lei para contornar a decisão da Suprema Corte.
7: A Suprema Corte ela garante mais vitórias do Trump do que derrota. Em algumas coisas ela não apoia, pretende ser justamente aquelas que são mais radicais do ponto de vista da legitimidade da Corte, né? Aquilo que vai consumir a legitimidade da Corte mais ferozmente, parece que ela hesita um pouco. Mas no que tange, por exemplo, a liberdade do presidente, a sua capacidade de governar sem controle, né? Ou seja, ela liberou geral.
1: Ô Elô, na Constituição norte-americana havia alguma coisa que levasse há dúvidas de que essas crianças nascidas, filhas desses cidadãos indocumentados, não seriam norte-americanos, ou foi uma tentativa de Trump de forçar via uma ordem executiva que isso acontecesse?
5: Foi forçar a barra a partir do texto da 14ª emenda da Constituição americana, que diz claramente que quem nasceu nos Estados Unidos é cidadão, é estadunidense, mas que também diz que as pessoas estão ali, né, nascidas nos Estados Unidos e sob jurisdição dos Estados Unidos. E era justamente essa expressão em disputa de que, eventualmente, aquelas pessoas que não estão numa situação migratória regular nos Estados Unidos não estariam sob a jurisdição do país e, portanto, seus filhos não usufruiriam dessa cidadania. Isso foi rejeitado pela Suprema Corte, porque, de fato, era forçar muito a barra a partir de uma expressão bem literal da 14ª emenda. E o debate aqui era de uma plataforma política extremista, de criar um inimigo interno, de colocar para os imigrantes esse papel, né, de indesejados, algo que lhe rendeu muitos votos, infelizmente.
1: Wilson, ao contrário da guerra, do tarifaço, essa questão da imigração tem apoio, né, do cidadão americano, do eleitor americano. Você acha que o Trump vai continuar essa onda de repressão aos imigrantes?
2: Não só ele vai continuar essa onda de repressão, como ele vai continuar com essa campanha contra a imigração. E a ponto de contestar o conteúdo da 14ª emenda, que é absolutamente claro. É chamado ius soli, né? É o direito de solo. Quer dizer, quem nasceu lá é cidadão americano. Ponto. Isso desde 1868. E essa 14ª emenda foi instituída logo depois da Guerra Civil, justamente para beneficiar filhos dos escravizados. Quer dizer, uma coisa que está absolutamente entranhada, né, nos direitos humanos nos Estados Unidos. Mas ele tem apoio na base MAGA, principalmente, né? Ainda tem muito apoio contra a imigração e vai continuar bombardeando esse direito, porque ele já tinha perdido em todas as instâncias inferiores, né? Tanto que essa decisão dele não estava em vigor, porque não conseguiu ser aprovado em nenhum estado dos Estados Unidos. E ele vai continuar nessa campanha e já falou, inclusive, que vai tentar implementar essa decisão dele independentemente da Suprema Corte.
1: Veja a seguir, Michele Bolsonaro anuncia a saída da presidência do PL Mulher. E veja também, o presidente do Senado, Davi Alcolumbre, retira de votação as pautas bomba e critica a pressão da oposição e do governo. A gente volta já.

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4: A crise política na família Bolsonaro ganhou hoje mais um capítulo. Agora há pouco, Michele Bolsonaro anunciou o afastamento da presidência do PL Mulher. A decisão ocorreu após reunião com o presidente nacional do Partido Liberal, Valdemar Costa Neto, numa tentativa de selar a paz entre ela e o pré-candidato à presidência, o senador Flávio Bolsonaro.
5: O encontro na sede do PL em Brasília aconteceu uma semana depois da ex-primeira-dama postar vídeos tornando públicas desavenças com o enteado, o senador Flávio Bolsonaro. Nem o presidente do PL, Valdemar Costa Neto, nem Michele Bolsonaro falaram com a imprensa após a reunião. No começo da noite, em documento publicado pelo partido, Michele anunciou a saída da presidência do PL Mulher. Disse que decidiu deixar o cargo para se dedicar integralmente aos cuidados do marido e da filha. Informou que a decisão foi tomada após reflexão com Jair Bolsonaro sobre o momento vivido pela família. E, por fim, agradeceu Valdemar pela confiança. Antes da reunião, Michele postou um vídeo de Anthony Garotinho e escreveu: "A verdade vai prevalecer. O ex-governador do Rio fala sobre pessoas que participavam de festas promovidas pelo dono do Banco Master, Daniel Vorcaro. Flávio Bolsonaro admitiu que pediu ao banqueiro dinheiro para a produção da cinebiografia do pai, Dark Horse.
6: O nome da festa, a noite das astronautas, homens que defendem a família. Sinceramente, sabe, não é questão de moralismo, não. Isso é barbaridade."
5: Está programada para amanhã em Brasília uma reunião entre Flávio Bolsonaro e mulheres do PL. O encontro deve avaliar os impactos provocados pelos vídeos de Michele e também será um termômetro para medir como está a relação do pré-candidato à presidência pelo PL e a ex-primeira-dama. Para aliados, a senadora Damares Alves, do Distrito Federal, disse que nem ela e nem Michele devem participar do encontro. Os vídeos de Michele foram tema de uma transmissão ao vivo do influenciador bolsonarista Paulo Figueiredo, que mora nos Estados Unidos e atacou a ex-primeira-dama.
7: "Você não sabe nada sobre o que a Michele pensa, sobre basicamente nenhum assunto. Ela nunca ocupou nenhum cargo público."
5: Em outro vídeo, Figueiredo ataca as eleitoras.
7: "Mulher vota estatisticamente muito mal. Principalmente mulheres solteiras. Mulheres casadas, em geral, tendem a acompanhar o voto do marido."
5: Numa rede social, a senadora Soraya Tronic, do PSB do Mato Grosso do Sul, classificou a declaração como uma violência contra todas as mulheres e disse que vai pedir ao Ministério Público Federal uma ação penal, proibindo que o influenciador use as redes sociais e outros meios de comunicação.
8: "Não é só a situação que ocorreu com a Michele Bolsonaro, né? Tanto essa situação com o Paulo Figueiredo, que é uma pessoa muito próxima do Flávio Bolsonaro, do Eduardo Bolsonaro, desse núcleo duro da família, isso acaba impactando certamente, né? Toda essa declaração, assim como a própria declaração da Michele Bolsonaro, né? Essas rusgas entre os dois, com certeza vai impactar sim na candidatura de Flávio Bolsonaro. Uma vez que o eleitorado feminino que vai decidir a eleição nesse ano, assim como foi fundamental também para as eleições de 2022. Né?
4: São tantas camadas, Elô, que eu não sei nem por onde começar, mas vamos lá. Nessa queda de braço entre Michele Bolsonaro e Flávio Bolsonaro, Flávio venceu.
9: Bom, aparentemente ele conseguiu.

0: afastar alguém que estava procurando ter algum tipo de protagonismo nesse grupo político, justamente em busca desse eleitorado de mulheres que rejeita esse projeto político, e não à toa faz isso, porque é um projeto político que vê as mulheres no papel de subordinação, de subalternidade. Então é bastante óbvio que não se queira dar um apoio para esse projeto. E Michelle estava aparecendo como alguém que suavizava esse discurso para atrair parte desse eleitorado de mulheres, o que já foi prontamente desarmado por Flávio Bolsonaro. Então, me parece que a gente tem um cenário de briga interna que pode causar bastante prejuízo, seja para o protagonismo que Michelle busca, seja para a candidatura, se ela viesse concretizar, de Flávio Bolsonaro.
1: Wilson, o bolsonarismo já enfrenta dificuldades históricas com esse eleitorado feminino que, segundo Paulo Figueiredo, neto do ditador João Batista Figueiredo, não sabe votar. Com essa situação de Michelle tutelada, né, e aparentemente calada, esse problema pode se ampliar?
2: Não tem nem dúvida que pode se ampliar. Aliás, eu acho que aquele vídeo da Michelle, se aquilo já era considerado a pá de cal na candidatura do Flávio Bolsonaro, essa reunião de hoje, o fiasco da reunião de hoje, mostra que realmente as coisas desandaram na franquia Bolsonaro. Porque a família Bolsonaro, na verdade, é uma franquia composta por um monte de gente que nunca trabalhou, né? Que vive de empregos públicos, de cargos públicos, na verdade, né? Que fizeram da política um meio de ganhar dinheiro, de fazer fortuna. E esse afastamento da Michelle, que parece que a gente não sabe ainda se foi iniciativa dela ou se foi iniciativa, porque a intenção do Valdemar era fazer a reconciliação da família, da franquia.
1: E ela pré-candidata ao Senado pelo Distrito Federal até então.
2: Então, já correm rumores de que ela vai abrir mão da candidatura ao Senado. Quer dizer, ela quer se distanciar de tal forma da franquia Bolsonaro que faz a gente pensar que ela sabe de muita coisa. Ela sabe de muito mais coisa do que apareceu em relação à família Bolsonaro, especialmente ao Flávio Bolsonaro. Quer dizer, o fiasco da reunião de hoje leva a gente a acreditar que realmente ela não quer se contaminar com todo esse, com todas essas coisas, escusas que acontecem na família Bolsonaro.
1: O presidente do Senado, Davi Alcolumbre, retirou da pauta de hoje a votação da PEC que cria uma aposentadoria especial para agentes comunitários da saúde. A decisão pelo adiamento dessa proposta, que é considerada uma pauta-bomba pelo Palácio do Planalto, veio depois de uma reunião com a senadora Tereza Leitão, a nova líder do governo na casa.
3: A parlamentar do PT de Pernambuco falou pela primeira vez desde que assumiu o cargo no lugar do senador Jax Wagner, do PT da Bahia. O ex-líder do governo foi alvo de investigações da Polícia Federal no inquérito do Banco Master e acabou afastado da função. No discurso de hoje, Tereza Leitão usou metáforas do futebol para deixar uma mensagem de união.
4: Minha percepção é que temas sensíveis, tanto para a oposição como para o governo, não devem ser tratados, presidente, como bolas de futebol, postas em disputas entre empurrões, carrinhos desleais e cotoveladas.
3: Antes da sessão, a senadora se reuniu com o presidente Davi Alcolumbre e discutiu, entre outros assuntos, as chamadas pautas-bomba que tramitam no Congresso com potencial para aumentar os gastos do governo em cerca de 111 bilhões de reais.
5: Uma delas é a que prevê uma aposentadoria especial para agentes comunitários de saúde e de combate às endemias. O custo dessa proposta é de 30 bilhões de reais em 10 anos. Depois da conversa com a nova líder do governo, o presidente Davi Alcolumbre decidiu que a PEC só será votada depois de 5 sessões de discussão no plenário.
3: Com isso, o governo ganha tempo. E Tereza Leitão não deixou de falar do andamento de outros projetos.
4: Temos questões econômicas a tratar, inclusive com uma fila de propostas que impactam as contas públicas da federação e aguardam votação na casa e que não devem, como mencionado reiteradamente pelo nosso presidente, nem ficar paradas sem uma posição e nem ser pautadas sem a responsabilidade exigida para cada uma delas para o equilíbrio do país.
3: O presidente do Senado rebateu críticas por não ter iniciado as discussões sobre a PEC que acaba com a escala 6x1, aprovada há mais de um mês pela Câmara dos Deputados.
6: Não é adequada a maneira que algumas autoridades da República estão tratando alguns assuntos que estão pendentes de apreciação no Senado Federal. Porque quando outras autoridades subiam em cima de um trio elétrico em uma avenida para ofender as instituições, eles estavam atentando contra o Estado Democrático de Direito e contra as instituições. Passaram alguns anos, essas mesmas autoridades que ofenderam um ex-presidente da República dizendo que ele estava atacando as instituições democráticas são as mesmas de outros partidos políticos que estão subindo em cima dos mesmos trio elétrico e ofendendo a instituição Senado da República, Presidência do Congresso Nacional, senador Davi Alcolumbre.
1: Bom, Wilson, está muito claro o desconforto aí de Davi Alcolumbre e o quanto essa pauta do Senado está sendo movida pelo calendário eleitoral, né? Mas o país, em relação às pautas bomba, ganha um alívio porque isso, né, começou a tramitar, ainda não foi votado. Mas isso não é a solução, né? Porque só essa aposentadoria dos agentes comunitários de saúde custaria ao país 30 bilhões. Claro que os agentes comunitários merecem, né? Não é sobre isso que a gente está discutindo. Mas 30 bilhões, de onde sairia esse dinheiro?
2: Na verdade, nada que beneficie agentes de saúde e professores no Brasil pode ser contestado. Tudo que se fizer por eles é pouco. Mas, obviamente, que isso é uma barganha. E é uma chantagem, mais uma das chantagens, daquilo que eu chamo de milícia parlamentar, né? A milícia parlamentar é comandada por gente que se comporta como gangsters e que o tempo todo tenta achacar o executivo para conseguir mais vantagens. E quando eu falo em vantagens, a gente está falando de verbas, de recursos que são destinados por meio das emendas para a gente não sabe para que tipo de projeto, porque tudo é muito indefinido, é muito mal explicado. Claro que isso vai ter repercussões, mas essa negociação que a nova líder do governo conseguiu, adia por algum tempo essa negociação, adia as pautas bombas. Mas isso é um recurso que continua nas mãos de uma pessoa que se comporta, como eu disse, como um gangster chefiando um poder decisivo na República.
1: Elô, como é que você vê essa agenda do Senado?
0: Bom, a agenda do Senado tem se mostrado bastante refratária ao governo. A gente não pode esquecer do episódio da reprovação de Messias ao Supremo Tribunal Federal e de outras derrotas que vêm se acumulando no Senado, que sempre foi uma casa um pouquinho mais hostil ao atual governo e às suas agendas. Agora, para além, vamos dizer, dessa disfuncionalidade, que já foi muito bem explicada, a gente tem também o período eleitoral. Então, a instrumentalização do Poder Legislativo, da agenda do Senado Federal, do debate que precisa ser feito para alcançar objetivos eleitorais num ano em que teremos eleições presidenciais.
1: E o governo federal anunciou a suspensão gradual das medidas para reduzir os preços dos combustíveis. A partir de amanhã, será retirada a subvenção de 35 centavos por litro do diesel. A medida custava quase 2 bilhões de reais ao mês aos cofres públicos. O subsídio adicional ao mesmo combustível e o aplicado à gasolina também estão sendo reavaliados pelo Ministério da Fazenda. As medidas foram anunciadas para mitigar os efeitos causados pela guerra no Oriente Médio no preço do petróleo internacional. Veja a seguir, sobe para quase 2 mil o número de mortos pelos terremotos na Venezuela. E veja também, na abertura da cúpula do Mercosul, o presidente Lula manda várias indiretas a Donald Trump. A gente volta já.

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15: O número oficial de mortos pelos terremotos na Venezuela subiu para 1.943 e mais de 10 mil pessoas ficaram feridas. As agências da ONU alertam para o risco de epidemias e escassez de alimentos, enquanto as equipes de resgate buscam por sobreviventes.
16: Dos escombros de um prédio em Caracas, socorristas da Jordânia conseguem retirar um menino de 3 anos, 6 dias depois dos terremotos devastadores. Ele estava sob o que restou de uma casa. Dispositivos térmicos monitoravam os sinais vitais durante a ação cautelosa. Marlene, de 69 anos, ficou quase 4 dias presa nos escombros, em La Guaira. Ao matar a sede depois do resgate, disse:
17: Foi
16: a água mais saborosa do mundo. Outra pequena sobrevivente, a cachorrinha Gisele, trouxe ânimo aos socorristas de El Salvador. Eles trabalharam durante 5 horas para retirá-la. O agradecimento foi comovente. O adolescente José agradeceu por ter encontrado a gata Martina, o único laço de afeto que restou, depois de ter perdido a mãe e 2 irmãs, além do apartamento onde viviam. A população reclama da resposta governamental lenta e ineficaz. Em algumas regiões, o socorro demorou muito a chegar ou ainda nem chegou. Moradores das comunidades tiveram que tomar frente no resgate, sem equipamentos adequados. Enfrentam o calor e o mau cheiro, que relatam ser insuportável. Ainda faltam máquinas para remover os escombros. Nas ruas, a falta de recolhimento de lixo alimenta o temor da disseminação de epidemias e faz com que cidadãos se organizem para resolver o problema. A nós, civis, cabe assumir o controle do saneamento comunitário. Segundo a ONU, que coordena a operação dos socorristas, 27 países prestam auxílio. Participam das buscas 2 mil profissionais em 40 equipes. O Brasil enviou o quinto voo da FAB com equipamentos e toneladas de medicamentos. Na manhã desta terça-feira, o ministro da Defesa, José Múcio, se reuniu com a cúpula do governo venezuelano para debater a continuidade da ajuda humanitária.
15: E durante a abertura da reunião do Mercosul em Assunção, no Paraguai, o presidente Lula pediu um minuto de silêncio pelas vítimas dos terremotos na Venezuela. E também mandou várias indiretas a Donald Trump.
9: Lula abriu o discurso pedindo um minuto de silêncio para as vítimas da tragédia na Venezuela.
18: Eu quero começar a minha fala dedicando a minha solidariedade ao povo e ao governo da Venezuela diante das perdas humanas e materiais incalculáveis causadas pelos terremotos da semana passada.
9: Depois, sem citar o americano Donald Trump, o presidente brasileiro defendeu a soberania e a autonomia dos países membros do Mercosul.
18: Ninguém é dono do mundo e ninguém é dono da América do Sul. Nenhum país do Mercosul ganhará mais liberdade de ação por meio de alinhamentos automáticos ou escolhas excludentes. Nossa força estará na capacidade de dialogar com todos, sem deixar de lado nossos interesses.
9: O presidente propôs a criação de um PIX regional que beneficie todo o Mercosul. O sistema de pagamentos instantâneos é alvo de investigação dos americanos, que ameaçam aplicar uma nova taxa de 25% ao Brasil por prática comercial desleal. Além de Lula, a reunião da cúpula do Mercosul contou com a presença dos presidentes do Paraguai, Uruguai, Chile e Equador. O argentino Javier Milei não compareceu a um encontro pela segunda vez. A ausência causou mal-estar no governo paraguaio, que organizou o evento para passar a presidência ao Uruguai, que assume o bloco a partir de hoje. Durante o discurso, Lula ressaltou a importância da união dos países sul-americanos, apesar da polarização política na região.
18: O projeto de integração sul-americano deve estar acima de qualquer divergência ideológica. A melhor opção é fortalecer nossos mecanismos de diálogo e cooperação e ampliar nossa capacidade de atuação conjunta.
15: Wilson, na verdade, o presidente Lula fez ali a defesa do multilateralismo, que é algo que ele faz em todas as oportunidades, né?
19: E foi mesmo um recado ao Trump, como disse a reportagem. Foram vários recados ao Trump. Essa frase dele, que nenhum país do Mercosul vai ganhar liberdade de ação com alinhamentos automáticos, é claramente dirigida ao governo americano. Agora, a direita democrática na América do Sul, e a direita democrática de uma forma geral, é muito pragmática. Você sabe que em relações diplomáticas você não tem amigos, você tem interesses comerciais. E a direita democrática na América do Sul tende a privilegiar os interesses comerciais, as relações comerciais entre os países. Eu não posso incluir o Milei na direita democrática, embora ele tenha sido eleito democraticamente. Preciso só lembrar que o Hitler também foi eleito democraticamente, porque ele é um cara de extrema direita que está alinhado automaticamente com os Estados Unidos e não privilegia os interesses comerciais da Argentina no contexto do Mercosul. Então, os recados e a campanha do Lula pelo multilateralismo vai encontrar eco mesmo nos países governados pela direita, desde que a direita democrática e não autoritária como a da Argentina agora nas mãos do Milei.
15: O Elo, sobre o Milei, nessa relação entre Lula e Javier Milei, segue sendo um desafio para o futuro do Mercosul?
20: Segue sendo um desafio. A Argentina sempre teve um papel muito relevante no Mercosul, não tão relevante quanto o papel do Brasil, que sempre foi o país com a maior economia, o grande entusiasta da formação desse bloco. Mas a Argentina era um ator muito relevante também nesses debates. É muito ruim que tenha essa fragilização justamente no momento em que há uma ameaça política, diplomática, comercial contra os países da América do Sul, promovida por uma política externa bastante agressiva e predatória conduzida por Donald Trump. Seria muito importante se tivesse mesmo um espírito ao menos pragmático, mas nada indica que isso vá acontecer.
15: Uma pesquisa conjunta de duas universidades americanas constatou que 60% dos mecanismos de proteção a crianças e adolescentes em grandes plataformas não funcionam. São difíceis de localizar pelos usuários ou falham em muitas situações.
21: Ao deixar um recado dizendo "ninguém gosta de você" no Instagram, a plataforma não acionou o recado padrão que pede ao usuário repensar esse comentário que inclui linguagem de bullying. Nem todas as travas de segurança do TikTok funcionam também. Por exemplo, uma conta de um menor de idade consegue pesquisar sobre transtorno alimentar. A plataforma oferece termos de pesquisa alternativos. Essas e outras simulações foram feitas por pesquisadores de universidades norte-americanas em um centro de segurança cibernética para verificar se as proteções e ferramentas divulgadas pelas gigantes das redes sociais para proteger crianças e adolescentes de fato funcionam. O resultado, 6 em cada 10 recursos falharam. Entre as plataformas, as que apresentaram as taxas mais altas de falhas desses recursos foram Snapchat, Instagram, YouTube e TikTok.
22: A possibilidade de uma criança interagir com um adulto desconhecido é uma das maiores preocupações dos pais nas redes sociais. Os pesquisadores também testaram isso. Segundo o relatório, na plataforma Snapchat, ao usar uma conta de um adulto, eles conseguiram enviar mensagens para uma conta infantil sem nenhuma restrição. A criança recebeu a solicitação de amizade. Ao aceitá-la, conseguiu visualizar o histórico de mensagens que o adulto havia enviado sem nenhum alerta.
21: Para controlar a rolagem automática, muitas redes sociais oferecem um limite de tempo ou lembretes para fazer uma pausa. Ainda de acordo com um levantamento no Instagram, no YouTube e no TikTok, o aviso que orienta os usuários a fazer uma pausa inclui uma opção de adiar o lembrete e voltar ao feed. As plataformas contestam as conclusões do relatório. Dizem que seus recursos funcionam e que o estudo forçou situações que não são as usuais.
23: Uma preocupação que existe nesse sentido não é que os aplicativos não tenham algum mecanismo. Muitos deles têm, alguns são eficazes, outros não. Mas muitos desses conteúdos, infelizmente, não atendem a necessidade de proteger o vulnerável, que é o jovem ou adolescente. Entendo que muito mais do que um mecanismo de segurança, que ele é configurável, é importante que a plataforma entenda as questões e necessidades quanto à aplicação de restrições. Eu entendo que a própria inteligência artificial também deve ser utilizada para identificar essa condição do jovem e suprimir certos conteúdos ou certos comportamentos que são negativos ou que podem trazer mal à saúde do vulnerável.
15: Ela não basta oferecer ferramenta de proteção, a ferramenta tem que funcionar, né? É meio óbvio.
20: Exatamente, né? E a gente tem já um diagnóstico de que essas plataformas resistem muito a adotar esses tipos de controles e mecanismos e interferem também no debate legislativo sobre regulação, procurando ficarem imunes a qualquer tipo de responsabilidade. E a gente vê que quando elas propõem fazer algo justamente para evitar a incidência de uma responsabilidade maior, fazem mecanismos que são facilmente contornáveis por uma geração que cresceu já, inclusive viciada e sujeita a esse tipo de violência no ambiente digital. Então, infelizmente, não é uma surpresa o que essa pesquisa revela e a gente está num momento muito relevante aqui no Brasil com a aprovação do ECA Digital, para fazer com que essas plataformas sigam a lei e criem mecanismos que sejam eficazes nesse controle.
2: Wilson, como é que você vê o resultado dessa pesquisa, esse diagnóstico?
19: É, mas o resultado mostra a fragilidade do monitoramento das plataformas. E há quem diga, muita gente acusa as plataformas de fazerem isso de forma deliberada, por causa da tal da economia da atenção. A economia da atenção é uma coisa muito perversa, quer dizer, quanto mais você consegue capturar a atenção dos usuários das plataformas, mais rentável é a sua empresa, é o seu negócio. E, de certa forma, a gente pode até aceitar que isso é deliberado, porque a gente precisa lembrar que as plataformas, as big techs, elas desmontaram toda a estrutura de moderação nas redes. E demitiram centenas de pessoas que faziam exatamente esse filtro. E que hoje até pode ser feito, como disse o entrevistado, com inteligência artificial. Inteligência artificial fornece ferramentas, inclusive, para você fazer esse monitoramento e essa moderação. Agora, medidas que podem atenuar isso cabem não só às plataformas que não têm cumprido o papel delas, mas ao poder público, com campanhas educativas, com a educação digital e, principalmente, o papel dos pais na vigilância do uso das plataformas por crianças e adolescentes.
2: Veja a seguir, a Noruega vence a Costa do Marfim e vai pegar o Brasil nas oitavas de final da Copa. E veja também, Lucas Paquetá tem lesão na coxa esquerda e não sabe se volta ao Mundial. A gente volta já.

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10: Estamos de volta agora para falar sobre os principais destaques de hoje na Copa do Mundo com o Vladir Lemos. Boa noite, Vladir. O Elô e o Wilson estão assim doidos para comentar.
11: Bom, boa noite, Rita. Boa noite, Heloísa. Não, vamos fazer isso sim. Vou começar então rápido aqui, vou colocar a bola para rolar rapidinho. É, depois da vitória sofrida em cima do Japão, a seleção brasileira agora volta as atenções para a Noruega, adversária do Brasil, nas oitavas de final no próximo domingo. Lucas Paquetá está fora.
12: Nesta terça-feira, o Brasil fez a primeira atividade após a vitória contra o Japão. Os titulares fizeram um trabalho regenerativo na academia. No campo, o técnico Carlo Ancelotti dividiu o elenco entre os que atuaram por mais tempo na partida e os que tiveram o menor desgaste físico. Lucas Paquetá passou por um exame de imagem que confirmou lesão muscular na região posterior da coxa esquerda. Não há prazo para retorno. Após o treino, o elenco ganhou folga até o final da tarde de quarta. A preparação para o duelo do próximo domingo só vai começar na quinta-feira. A seleção brasileira, que no começo da Copa deixava muitas dúvidas, devagar vai ganhando a admiração da torcida. Ainda assim, não faltam críticas.
13: Eu acho que o Brasil tá no meio do campo, lotado de jogador, mas é lá que está se perdendo, entendeu?
14: Quem chega ali na zaga é um dedo da cuda. Ali é um deus nos acuda. Em vez de zagueiros, antigamente, tinha mais garra, carrinho, era cupe na cara.
15: Eu acho que ele já tem que começar saindo com o Hendrick jogando.
12: O próximo adversário do Brasil será a Noruega, que venceu a Costa do Marfim por 2-1 nesta terça. Musa cortou a zaga e fez um golaço. Depois do intervalo, Diallo tabelou, driblou a zaga e fez um belo gol, empatando a partida. Haaland recebeu a bola de Berg e só empurrou para a rede. Final Noruega 2, Costa do Marfim 1. Tradicionalmente, a Noruega é uma pedra no sapato do Brasil. Os dois países já se enfrentaram 4 vezes na história. Foram 2 vitórias dos noruegueses e 2 empates.
16: A Noruega tem, evidentemente, um ataque muito forte, né? Sobretudo com o Haaland. É um time forte fisicamente. Eu acho que esse vai ser talvez os maiores problemas do Brasil. Não é um time muito veloz. É um time mais pesado, jogadores muito altos, mas jogadores pesados. Assim como o Japão era bem organizado, eu acho que a Noruega é bem organizada e, comparando com o Japão, tem mais talento.
11: Bom, só complementando as informações sobre a seleção, alguns jogadores nesse treino que a gente viu fizeram controle de carga, o caso do Casemiro, que muita gente não quer ver na seleção como titular, mas na verdade não tem problema nenhum, ele mesmo falou depois da partida que tinha sentido só cãibras. O Rafinha, lesionado anteriormente, voltou a treinar no campo e a situação do Paquetá realmente é uma lesão de grau 2, como a que o Neymar teve, só que a do Neymar era na panturrilha, o dele é no posterior da coxa, e a gente viu aí, o Neymar levou 4-5 semanas para se recuperar. Então a situação para o Paquetá realmente é... E agora eu vou perguntar se você estava com medo do Haaland de ontem, hoje está com mais ainda,
17: tô,
11: né?
17: Tô,
11: porque
17: tô,
11: a gente viu aí, foi ele
17: tô com
11: que
17: medo,
11: fez
17: mas,
11: o gol.
17: Mas a Elo achou que foi o melhor time para o Brasil enfrentar, não foi, Elo?
18: Sim, a minha aposta é de que o Brasil teria mais chance de ganhar da Noruega do que da Costa do Marfim. Vamos ver. Em breve saberemos.
11: Não, tem a questão do jogo, né? Muito se fala disso, a gente vai falar do Paraguai depois, tentando fazer com que o adversário não jogue. Eu imagino que um time como a Noruega realmente não vá criar uma estratégia para enfrentar o Brasil como fez o Japão. Eles vão manter a maneira deles jogarem. Agora, a gente viu os gols ali, eles usam bem o campo, cada gol nasceu de um dos lados. Geralmente você pega as seleções, elas têm a tendência a jogar mais de um lado do que de outro. E tem o Haaland e o goleiro, né? Que a gente viu, quem acompanhou o jogo, viu que no final, aos 50 do segundo tempo, ele fez uma defesa numa cobrança de falta que, na verdade, evitou que a partida fosse para a prorrogação. A Copa do Mundo segue a todo vapor. Ontem, os paraguaios já citados aqui festejaram bastante a classificação para as oitavas. E hoje à tarde, além da Noruega, a França também carimbou a vaga na próxima fase ao marcar 2 vezes contra a Suécia. Mbappé ultrapassou o Klose e se tornou o segundo maior artilheiro da história da competição. Atrás apenas de quem? Lionel Messi. Em Nova Jersey, os franceses saíram na frente ainda no primeiro tempo. Depois de boa troca de passes, Mbappé driblou a marcação e bateu firme. 1 a 0. Na etapa complementar, Olise tocou para Barcola ampliar a vantagem da França. E de novo ele, Mbappé, recebeu o passe magistral de Olise, outro destaque da partida, e selou a vitória. Final, França classificada 3, Suécia 0. O adversário dos franceses na próxima fase será o Paraguai. O triunfo sobre a Alemanha trouxe mais do que alegria para os torcedores do país sul-americano. O presidente Santiago Peña decretou feriado nacional para celebrar a conquista da vaga.

0: Para as oitavas, foi a primeira vez que os alemães perderam uma disputa de pênaltis em Copas do Mundo. Com certeza, um feito histórico. Holanda e Marrocos mediram forças em Monterrey, no México. A laranja mecânica abriu o placar em bom contra-ataque na segunda etapa. Somerville avançou em velocidade, mesmo derrubado, conseguiu tocar para Gakpo marcar. Nos acréscimos, a seleção marroquina empatou com Diop de cabeça. A igualdade permaneceu na prorrogação. Nos pênaltis, o goleiro Bono defendeu o chute de Somerville. E Saibari converteu a cobrança que classificou o Marrocos. A seleção africana vai enfrentar o Canadá nas oitavas de final.
1: E a gente falava da postura das seleções. Nessa partida, por exemplo, achei que o Marrocos foi a seleção que realmente mais procurou o jogo. Mas a gente vê ali disputa por pênaltis realmente complicado, tanto que foram várias cobranças não convertidas e nos dois lados com jogadores importantes. O Hakimi, por exemplo, capitão, baita jogador, acabou desperdiçando uma das chances de Marrocos, né? E a França, o que a gente viu no outro jogo foi o Dembélé fazendo 3 gols. O Mbappé hoje fez 2 e eu diria que o Olise jogou tanto quanto ele. Né?
2: A França está voando, né?
1: E sobre o Paraguai, é quase político, eu vou deixar vocês comentarem, porque o Equador já tinha decretado feriado depois do jogo. Geralmente via feriado quando a bola ia rolar, né? Para as pessoas poderem acompanhar.
2: Mas eles tinham um diazinho para comemorar, né? Eu sou a favor do feriado.
3: Achei merecido contra a Alemanha, merecidíssimo.
1: Eu acho assim também, né?
4: Devia ser feriado no Brasil também.
1: Como é que é?
4: A eliminação da Alemanha devia ser feriado no Brasil também, para a gente comemorar.
1: Pois é, essa é uma questão, né? Porque essa sinergia, a gente falava da Noruega, eu vou resgatar essa coisa da remada e tal. Tenho certeza que os brasileiros não querem mais saber dessa remada agora. É um time simpático, numa sinergia danada com a arquibancada e com a torcida. Tenho certeza que muita gente por aí está louco para ver a remada norueguesa de novo, né?
2: Eu quero ver essa remada afundar. Será?
1: Como muitos.
4: Mas o Japão também é muito simpático. Eu lamentei que o Japão fosse eliminado. Claro, foi pelo Brasil, tudo bem. Mas era eles davam exemplos de civilidade, né? De civismo. Foi uma pena eles saírem.
1: Realmente tem muito a nos ensinar.
4: Não é?
2: Bom, obrigada, viu, Vladir? E eu agradeço também a participação da professora de Direito da Fundação Getúlio Vargas, Heloísa Machado, e do jornalista Wilson Moerdawi, publisher da Fórum Editorial. Boa noite.
5: Boa noite.
2: Obrigada.
5: Boa noite.
2: E a gente termina essa edição com um clipe de um dos influenciadores mais famosos do mundo, o norte-americano iShowSpeed, que tem cerca de 57 milhões de seguidores, e a estrela de World Cup Champions. A música fala sobre a união dos países, da alegria e da emoção de apoiar as seleções. Além dos Estados Unidos, ele já confessou sua torcida por um outro país, que é o Brasil. O Jornal da Cultura volta amanhã. Uma ótima noite para você.
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5: 22 horas, 1 minuto.
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7: No programa de hoje, vamos ouvir obras de Carl Maria von Weber, compositor, pianista, violinista e maestro alemão. Weber é reconhecido como um nome importante para o desenvolvimento da ópera romântica de seu país. Sua obra mais conhecida neste gênero é O Franco Atirador, que foi apresentada pela primeira vez em Berlim em junho de 1821. Vamos ouvir a abertura desta ópera.

0: De Calma e Afon Weber, ouvimos a abertura da ópera O Franco Atirador, Orquestra Filarmônica de Berlim, sob a regência de Herbert von Karajan.
1: Seguimos com mais uma obra de Weber, a peça de concerto para piano em Fá menor, opus 79. Esta obra estreou poucos dias depois da ópera O Franco Atirador, no mesmo ano, em 1821. Não se trata de um concerto em sua forma clássica, sendo em um único movimento dividido em quatro sessões. Vamos ouvir a peça de concerto, opus 79, com Alfred Brendel como solista, ao lado da Sinfônica de Londres, sob a regência de Cláudio Abbado.

0: Ouvimos a peça de concerto para piano em Fá menor, opus 79, de Carl Maria von Weber. Alfred Brendel ao piano e Orquestra Sinfônica de Londres, sob a regência de Cláudio Abbado.
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2: O compositor alemão Carl Maria von Weber é o destaque do nosso programa de hoje. Nós seguimos com o seu concerto número 2 para clarinete em Mi bemol maior, opus 74. Esta obra data de 1811 e, como todas as peças do compositor escritas para clarinete, ela é dedicada ao seu amigo Heinrich Berman. A interpretação que vamos ouvir, no entanto, é com o clarinetista, compositor e músico de jazz americano Benny Goodman. Apesar de sua carreira jazzística, Benny Goodman, a partir de certo momento, se interessou pelas obras clássicas escritas para o seu instrumento. Aos 40 anos, em 1949, ele decidiu estudar para interpretar peças dos compositores eruditos. Para isso, ele precisou mudar sua técnica e reaprendeu a ajustar sua embocadura para o novo repertório. Vamos ouvir a sua interpretação.

0: com Benny Goodman ao clarinete e a Orquestra Sinfônica de Chicago, sob a regência de Jean Martinon, ouvimos de Carl Maria von Weber o concerto número 2 para clarinete em Mi bemol maior, opus 74. Movimentos Allegro, Andante com moto, ala polaca.
1: E já que ouvimos Benny Goodman interpretando Weber, vamos ouvir agora o Rei do Swing, como ele era chamado, ao lado de sua orquestra, em sua composição Scarecrow. Goodman, de 1936 até a metade da década de 1940, ele liderou uma das big bands de swing mais populares dos Estados Unidos. E é deste período a gravação de Scarecrow, que ouviremos para encerrar nosso programa de hoje.

0: Ouvimos Scarecrow, de Benny Goodman, com o próprio Goodman e sua orquestra.
1: Até o próximo programa.
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1: 23 horas.
2: 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Começamos com Miles Davis Sextet.

0: Ouvimos com Phil Woods ao saxofone, Jack Beard piano, Richard Davis contrabaixo e Alan Dawson bateria, Diane Ronell, Willow Weep For Me, gravação de 1974. Antes, Miles Davis Sextet, de Frank Churchill e Larry Morey, Someday My Prince Will Come, gravação de 1961.
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0: Na sequência, Mario Biondi and the Unexpected Glimpses.

0: Na voz de Joe Williams, com Ted Jones and Mel Lewis Orchestra, ouvimos de Roosevelt Sykes, Night Time is the Right Time to Be with the One You Love. Antes, Mario Biondi and the Unexpected Glimpses, de Enrico Caruso, Paulo Manzolini e Sage Reitan, Won't You Come Back?
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0: Seguimos com Benny Green ao piano.

0: com Oscar Peterson ao piano, de Haroldo Lobo e Niltinho, Tristeza, gravação de 1970. Com Benny Green ao piano, Christian McBride, contrabaixo, e Kenny Washington, bateria, de Benny Green, Playmate, gravação de 1994.
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0: Seguimos com The Baylor Project, projeto do casal Jean e Marcus Baylor.

0: Na voz de Al Jarreau, com Anthony Wilson à guitarra, Larry Williams, teclados e arranjo, Christian McBride, contrabaixo e Peter Erskine, bateria, de Hold Carmichael e Ned Washington, The Nearness of You. Antes, The Baylor Project, projeto do casal Jean e Marcus Baylor, de Wayne Shorter e letra de Jean Baylor, Enfant Ice.
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0: Na sequência, Art Farmer ao trompete.

com Dexter Gordon, saxofone, Ted Jones, flugelhorn, Hank Jones ao piano, Stanley Clark, contrabaixo e Louis Reis, bateria, de Dexter Gordon, August Blues, uma gravação de 1975. Antes, Art Farmer ao trompete, Benny Golson e Tom McIntosh, saxofones, Cedar Walton, piano, Tommy Williams, contrabaixo e Albert Tudy Heath, bateria, de Benny Golson, The Cool One, gravação de 1960. Um rápido intervalo, já voltamos.

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2: Meia-noite e dois.
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com Fred Hubbard ao trompete, Hank Mobley saxofone, McCoy Tyner piano, Paul Chambers contrabaixo e Philly Joe Jones à bateria, de Kenny Dorham, Asiatic Race, Lotus Blossom, gravação de 1960. Antes, Roland Kirk, saxofones, Ron Burton, piano, Steve Novosel, contrabaixo, e Duke Ellington, The Creole Love Call, uma gravação de 1967. 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Seguimos com Karen Allison.

0: na voz de Liz Wright, de sua autoria, Fire. Antes, com Karen Allison, de Bernie Taupin e Elton John, Sorry Seems to be the Hardest Word.
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0: Na sequência, Delfio Marsalis ao trombone.

0: Ouvimos com Thelonious Monk Nonet, de Thelonious Monk, Ruby, My Dear, gravação de 1967, com Delphio Marsalis ao trombone, Ellis Marsalis piano, John Clayton contrabaixo e Marvin Smith Smith bateria, de Doc Doherty, R.J. Neighbor e Ellis Reynolds, I'm Confessing That I Love You. Gravação de 2014.
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0: Na sequência, Cassandra Wilson.

0: Com Etta James, ouvimos de Sylvester Sly Stone Stewart, If You Want Me to Stay. Antes, na voz de Cassandra Wilson, de Son House, Death Letter.
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0: Ouvimos com Jazz Soul 7, de Curtis Mayfield, We're a Winner. Antes, com René Rosnes ao piano, Nicholas Payton, trompete, Chris Potter, saxofone, Peter Washington, contrabaixo, e Al Foster, a bateria, de René Rosnes, The Ache of the Absence. Este programa teve montagem de Carlos Lima, seleção musical de Inês Medalha, apresentação, Madeleine Alves.
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1: 1:02.
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3: Olá pessoal, bom dia. Que bom contar mais uma vez com a sua audiência aqui no Toque de Cordas da Rádio Cultura FM de São Paulo. Hoje começamos com Francesco Molino, trio para flauta, viola e violão, Opus 45, Movimentos Allegro, Romanza, Rondó. Rogério Wolff, flauta, Marcelo Jaffé, viola, Paulo Porto Alegre, violão.

Abrindo o toque de cordas de hoje, de Francesco Molino, ouvimos o trio para flauta, viola e violão, opus 45, movimentos Allegro, Romanza, Rondó. Rogério Wolff, flauta, Marcelo Jaffé, viola, Paulo Porto Alegre ao violão. E seguimos com Igor Stravinsky, Suite Petrushka, com Alexander Boldashev, harpa.

De Igor Stravinsky, ouvimos a Suíte Petrushka com Alexander Boldachev, harpa. Toque de cordas, Jean-Louis Martinet. Fogo fatuo, Jean-Louis Martinet, acordeon, Kevin Sedicki, violão.

Jean-Louis Martinet, ouvimos Fogo Fatuo, com ele ao acordeão, esta paraguaia Berta Rojas. Em 2025, ela apresentou La Huella de las Cuerdas, em português, algo como A Pegada das Cordas, disco que demonstra em música o impacto cultural do violão na América Latina e seus vínculos com a grande família de instrumentos de corda. Vamos ouvir uma composição de Elodie Bonny, escrita especialmente para esse disco. Tríptico sul-americano une o violão de Rojas ao bandolim do brasileiro Pedro Franco, ao charango do peruano Federico Tarazona e ao quatro do venezuelano Jorge Glenn.

Ouvimos de Elodie Boni, Tríptico Sul-Americano, movimentos O Mar, A Montanha, As Planícies, Berta Rojas Violão, Pedro Franco Bandolim, Federico Tarassona Xadango, Jorge Glenn IV. E o toque de cordas prossegue com Antonio Bazzini em transcrição de Akio Yashiro, Scherzo Fantástico, Opus 25, A Dança dos Duendes, Maxence Larrieux, flauta, Susana Mildonian, harpa.

Ouvimos de Antônio Bazzini, com transcrição de Akio Yashiro, Scherzo Fantástico, Opus 25, A Dança dos Duendes. Maxence Larrieux, flauta, Susana Mildonian, harpa. E para encerrar, Ernesto Nazaré, Marieta, Nicolas de Souza Barros, violão.

0: Fechando o toque de cordas de hoje, ouvimos de Ernesto Nazaré, Marieta com Nicolas de Souza Barros ao violão. Toque de Cordas tem seleção musical e produção de Bruno Lombisani, estágio em produção Isadora Diniz e os trabalhos técnicos com ele, Marcelo Nascimento. Tenham todos um ótimo dia, obrigado pela audiência. Até o nosso próximo encontro.
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0: 6 horas.
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Olá, ouvintes. Hoje, obras camerísticas de Antonín Dvořák. Damos início com o trio número 3 para piano, violino e violoncelo em Fá menor, opus 65. São quatro movimentos: Allegro ma non troppo, Allegretto gracioso, Poco adagio e finale Allegro con brio. Intérpretes: Emmanuel Ax ao piano, Jung-Uk Kim ao violino e Yo-Yo Ma ao violoncelo.

Assim ouvimos o trio número 3 para piano, violino e violoncelo em Fá menor, opus 65 de Antonín Dvořák, com Emmanuel Ax ao piano, Jung-Uk Kim ao violino e Yo-Yo Ma ao violoncelo. Na sequência, ainda de Dvořák, a sonatina para violino e piano em Sol maior, opus 100, em arranjo para violoncelo. Movimentos: Allegro risoluto, larghetto e scherzo molto vivace. Misha Maisky ao violoncelo e Pavel Gililov ao piano.

Esta foi a sonatina em sol maior opus 100 de Antonín Dvořák, em arranjo para violoncelo, com Misha Maisky ao violoncelo e Pavel Gililov ao piano. E terminamos assim a nossa audição de hoje. Este programa teve seleção musical de Sofia Razel, trabalhos técnicos de Rafael Bueno e Amaury Santos, gravação e montagem de Carlos Lima.

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4: Olá, meus amigos, muito bom dia a todos vocês, começando mais um dia juntos com a boa música da Rádio Cultura FM e a sua audiência inconfundível. Hoje é quarta-feira, 1º de julho de 2026, agora às 7 horas em ponto em São Paulo. O dia começa com um tempo bom, céu ainda nublado, 16 graus de temperatura. Rodízio já valendo para placas finais 5 e 6. E o nosso WhatsApp já está aberto para suas mensagens. 97373-7229. 97373-7229. Começando com uma composição de Manuel Messa, Zacada, Agrupación Música, com regência de Enzo Vieco.

Bonito, né? Bom começar o dia assim. De Manuel Messa, ouvimos Xacara com Agrupación Música e regência de Enzo Gieco. São 7:04. Seguimos com Antônio Vivaldi, concerto para violoncelo, cordas e baixo contínuo em si bemol maior, RV 423. Yo-Yo Ma violoncelo, orquestra barroca de Amsterdã e regência de Tom Koppmann.

Você ouviu de Antônio Vivaldi, Concerto para violoncelo, cordas e baixo contínuo em si bemol maior, RV 423. Yo-Yo Ma, violoncelo, Orquestra Barroca de Amsterdã, regência Tom Kopman. 7 e 14, Johannes Bernardus van Bree, grande quarteto de cordas número 3, em ré menor. Terceiro movimento, ária russa, andante con variazione, que vamos ouvir com quarteto Nomos.

Ouvimos Johannes Bernardus Vampire, grande quarteto de cordas número 3 em Ré menor, terceiro movimento, área russa, andante com variazione, com quarteto Nomos. 7:22 de Camille Saint-Saëns, da ópera Sansão.

Ouvimos o Bacanal, da ópera Sansão e Dalila, de Camille Saint-Saëns, com a banda sinfônica da Força Aérea Real Britânica, regida por Juan Marco. 7h29, já sabem, né? Vamos fazer um rápido intervalo, já volto.

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4: Agora, às 7h31, já estamos de volta pela Cultura FM e seguimos com Jules Massenet, Suíte Orquestral número 7, Cenas Alsacianas. Primeiro movimento domingo de manhã, Sinfônica da Nova Zelândia, regência Jean-Yves Ossons.

Ouvimos de Jules Massenet, Suíte Orquestral número 7, Cenas Alsacianas, com Sinfônica da Nova Zelândia, regida por Janival Sons. 7:38, Franz Schubert, Sonata número 21 para piano em si bemol maior, com Alfred Brendel ao piano.

Ouvimos de Franz Schubert, Sonata número 21 para piano em si bemol maior, Deutsch 960, primeiro movimento molto moderato com Alfred Brendel ao piano. 7h53 para encerrar de François de Vienne, concerto número 2 para flauta em ré maior. Terceiro movimento, Rondó Allegretto, Peter Lucas Graf, flauta, Orquestra de Câmara Inglesa, Regência Raymond Leppard.

0: Encerrando o Desperte com os clássicos de hoje, nós ouvimos de François de Vienne, Concerto número 2 para flauta em Ré maior, com Peter Lucas Graf Flauta, Orquestra de Câmara Inglesa, Regência Raymond Leppard. Vamos a um rápido intervalo e depois tem música e notícias. Conto com vocês. Até já.
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1: Olá pessoal, muito bom dia a cada um de vocês. Muito bom começar mais uma manhã com a sua audiência disposta e jovial aqui na Rádio Cultura FM, no site culturafm.com.br e também pelo nosso aplicativo Cultura Play. Não importa a plataforma, vocês sabem, o que importa é ter você, você mesmo, aqui conosco nas manhãs da Rádio Cultura. Inclusive pelo nosso WhatsApp, anote o número 973-737-229, 973-737-229 para mandar suas mensagens. Hoje é quarta-feira, 1 de julho de 2026, 8 horas, 1 minuto, começa o Música e Notícias com tempo bom, céu limpinho, sol, um dia muito bonito, 17 graus aqui na capital, na Água Branca. Seleção musical Adriana Braga, redação Gabriel Serpa, trabalhos técnicos com ele, sempre aqui comigo, sorridente Rafael Bueno, bom dia. Eu sou o Fernando Zeda, vocês sabem, vamos juntos até as 10 da manhã com o melhor da música e as principais notícias do dia. Abrindo com Johann Sebastian Bach, concerto número 5 para clavo, BWV 1056 em versão para oboé, terceiro movimento presto, com Christian Hommel oboé, orquestra de câmara de Colônia e regência de Helmut Müller-Bruhn.

Ouvimos de Bach, o Johann Sebastian Bach, concerto número 5 para clavo, BWV 1056, em versão para oboé, terceiro movimento presto, com Christian Rommel Oboé, Orquestra de Câmara de Colônia e regência de Helmut Müller-Bruch. Vamos à previsão do tempo. A capital amanhece com pouca nebulosidade, média de 15 graus e sem chuva em toda a faixa leste do estado. O sol já brilha forte, elevando as temperaturas que podem chegar à máxima de 27 graus hoje à tarde, com índices de umidade do ar perto de 35%. Apesar do ligeiro aumento de nebulosidade no final do dia, não há expectativa de chuvas para a Grande São Paulo. E a semana segue com sol e temperaturas em elevação pelo menos até a quinta-feira. Amanhã, o sol também deve brilhar com pouca nebulosidade, o que favorece a elevação das temperaturas. Os termômetros devem variar entre mínimas de 16 e máximas que podem chegar aos 28 graus nesta quinta-feira. O tempo muda na sexta-feira com a chegada de uma outra frente fria. Agora, estamos com tempo bom, céu claro, sol, um dia bem bonito e a temperatura média de 17 graus aqui na capital, na Água Branca. 8 e 6, música e notícias. Arturo Márquez Danzón, número 2, com a Orquestra Sinfônica Simón Bolívar da Venezuela, regida por Gustavo Dudamel.

de Arturo Márquez, Danson número 2, com Orquestra Sinfônica Simón Bolívar da Venezuela, regida por Gustavo Dudamel. O presidente do Senado, Davi Alcolumbre, se reúne hoje com parlamentares e centrais sindicais para discutir a proposta de emenda à Constituição que trata do fim da escala 6x1. A reunião deve acontecer na residência oficial de Alcolumbre, horas antes da sessão de debates sobre o assunto, agendada para acontecer no plenário da Casa. Aprovado pela Câmara dos Deputados no final de maio, o texto, que prevê no máximo 8 horas diárias e 40 horas semanais de trabalho, espera por tramitação oficial antes de ser votado no plenário. 8 horas e 17 minutos, você acompanha música e notícias pela Rádio Cultura FM. De Józef Mislivecek, Concerto para Violoncelo em Dó Maior. Primeiro movimento alegro moderato, com Ofra Harnoy, violoncelo, e Soliste Veneti, regência Cláudio Simone.

De Józef Myśliwiczek ouvimos Concerto para Violoncelo em Dó Maior, primeiro movimento alegro moderato. Ofra Harnoy, violoncelo e soliste Veneti, regência Cláudio Simone. São 8h25, Ulisses Rocha, meio do caminho. Ulisses Rocha e Teco Cardoso na flauta.

Ouvimos a composição de Ulisses Rocha, Meio do Caminho, com Teco Cardoso flauta e o próprio Ulisses Rocha. São 8h29, vamos ao nosso intervalo. É rápido, já volto.

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3: Oito horas 31 minutos, quarta-feira, 1º de julho de 2026. Você acompanha música e notícias pela Rádio Cultura FM, pelo site culturafm.com.br e também pelo aplicativo Cultura Play. Não importa a plataforma, o que importa é você, você mesmo, aqui conosco nas manhãs da Rádio Cultura. E olha quem chegou, Wolfgang Amadeus Mozart, balé Le Petit Rien, Querelle 299B, que nós vamos ouvir com a Sinfonieta de Chicago, regida por Paul Freeman.

Nós ouvimos de Wolfgang Amadeus Mozart o balé Le Petit Rien, Kehl 299B, com Sinfonietta de Chicago, regida por Paul Freeman. Os motoristas que trafegam por rodovias aqui do estado de São Paulo pagarão mais caro pelos pedágios a partir desta quarta-feira. O reajuste anual autorizado pela Artesp entrou em vigor à meia-noite e prevê aumentos que variam entre 1,9% e 5,1%. Entre as rodovias afetadas estão os sistemas Anhanguera Bandeirantes, Anchieta Imigrantes e Castelo Branco Raposo Tavares. Mesmo após a mudança, a tarifa do sistema Anchieta Imigrantes segue como a mais alta do país para veículos de passeio, agora em R$ 40,60. 8h42, música e notícias. Henrique Satie, Noturno número 1 para piano, Doux et Calme, ao piano, Aldo Ciccolini.

Ouvimos de Erik Satie, Noturno número 1 para piano, Doux et Calme, com Aldo Ciccolini ao piano. Por unanimidade, a primeira turma do STF rejeitou ontem o recurso da Procuradoria-Geral da República e manteve a decisão que extinguiu a aposentadoria compulsória como punição administrativa máxima a juízes. Em maio, o Supremo fixou que os magistrados devem ser punidos com a perda do cargo quando há violações disciplinares graves. A PGR recorreu do entendimento da turma, alegando, entre outros pontos, que a decisão esvaziava a vitaliciedade garantida à categoria. São 8h46 e esse é o Música e Notícias, agora com Bernard Henrik Crusoe, quarteto número 1 para clarinete e cordas em Mi bemol maior, opus 2. Quarto movimento, Rondo, Allegro Vivace. Thea King, clarinete e quarteto de cordas, Allegri.

Ouvimos de Bernard Henrik Roussel, Quarteto número 1 para clarinete e cordas em Mi bemol maior, opus 2, quarto movimento Rondó Allegro Vivace, Thea King, clarinete e quarteto de cordas alegre. A justiça italiana iniciou hoje uma nova audiência no processo de extradição da ex-deputada Carla Zambelli, do PL. O processo se refere ao pedido de condenação a 5 anos e 3 meses de prisão por porte ilegal de arma e constrangimento ilegal com emprego de arma de fogo. O episódio ocorreu na véspera do segundo turno das eleições de 2022, quando a então deputada Carla Zambelli perseguiu um jovem negro pelas ruas do bairro Jardins, na capital, por causa de uma discussão política. Armada. São 8 horas e 51 minutos, esse é o Música e Notícias que você acompanha pela Rádio Cultura FM. Seguimos com Saverio Mercadante, concerto para flauta em Ré maior, segundo movimento alegro, Jean-Pierre Rampal, flauta, e Soliste Veneti, regência Cláudio Simone.

Ouvimos de Saverio Mercadante, concerto para flauta em Ré Maior, segundo movimento Allegro, com Jean-Pierre Rampal, flauta e soliste Venetti e regência de Claudio Simone. São 8 horas e 56 minutos, nós vamos fazer mais um rápido intervalo e já voltamos com mais músicas, mais notícias. E você?

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4: Oito horas e 59 minutos, quarta-feira, 1º de julho de 2026. Música e notícias pela Rádio Cultura FM. Vamos ouvir de Beethoven, concerto número 3 para piano em Dó menor, opus 37. Terceiro movimento Rondó Alegro, Paul Lewis ao piano, Sinfônica da BBC, regência Ili Belolavec.

Ouvimos de Ludwig van Beethoven, concerto número 3 para piano em dó menor, opus 37, terceiro movimento Rondô Alegro. Paul Lewis, piano, orquestra sinfônica da BBC, regência Iri Belolavec. Os partidos políticos e as federações poderão realizar entre 20 de julho e 5 de agosto as convenções para a escolha de candidatos às eleições de outubro. A etapa é obrigatória para o registro das candidaturas. As reuniões fazem parte do calendário oficial da Justiça Eleitoral e são um requisito necessário para legendas e federações que desejam lançar políticos na disputa. Também são uma condição para que os candidatos estejam aptos a concorrer no pleito de outubro. 9:09, Cultura FM, Música e Notícias. Frederic Dillius, com arranjo de Thomas Bichan. Intermezzo da ópera Fenimore e Gerda, com Bournemouth Sinfonietta e regência de Norman Delmar.

Ouvimos de Frederick Dillius intermezzo da ópera Fenimore e Gerda com Bornholm Sinfonieta e regência de Norman Del Mar. A seleção mexicana bateu o Equador por 2 a 0 no jogo de ontem e se classificou para as oitavas de final da Copa do Mundo. Os gols do México foram anotados por Quiñones e Jiménez ainda no primeiro tempo. Com a vitória, os mexicanos ampliaram a invencibilidade jogando no estádio Azteca, onde jamais perderam um jogo de Copa do Mundo. Se o Brasil vencer a Noruega no jogo do próximo domingo, o time de Carlos Ancelotti pode enfrentar o México nas quartas de final. São 9h15, música, notícias, Cultura FM e Piotr Ilitch Tchaikovsky. Arranjo Nicholas Economou, Valsa das Flores do Balé O Quebra-Nozes, Opus 71. Aos pianos, Marta Gerich e Nicholas Economou.

Ouvimos Tchaikovsky, Valsa das Flores do Balé O Quebra-Nozes, Opus 71, com Marta Argerich e Nicola Economou aos pianos. O grego, cipriota, na verdade, Nicolas Economou. Composição dele, arranjo dele. São 9h23, seguimos com Percy Grandin, não é isso, Rafael? Mock Morris, da trilha sonora do filme Retorno a Howard's End, que é de 1992, com a orquestra Light Music Society e regência de Vivian Dunn.

Ouvimos uma composição de Percy Grainger, Mark Morris, da trilha do filme Retorno a Howards End, de 92, com orquestra Light Music Society e regência de Vivian Dunn. 9h27, é hora de mais um rápido intervalo, mas eu já volto.

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4: Agora 9 horas 29 minutos, quarta-feira, 1º de

de julho de 2026. Esse é o Música e Notícias que você acompanha pela Rádio Cultura FM, pelo site culturafm.com.br e pelo aplicativo Cultura Play. Além disso, você pode conversar comigo através do WhatsApp. O número é 973737229. 973737229. Até às 9h50 eu respondo suas mensagens. Contando com a sua audiência, seguimos com Giuseppe Tartini. Concerto número 6 para violino em Mi maior, Deutsch 46, Opus 2. Primeiro movimento alegro. Giovanni Guglielmo, violino e regendo L'arte de l'arco.

Ouvimos de Giuseppe Tartini o Allegro do Concerto número 6 para violino em Mi maior, Deutsch 46 Opus 2, com Giovanni Guglielmo ao violino e regendo o grupo L'Arte dell'Arco. O presidente Lula lidera as intenções de voto no segundo turno da disputa eleitoral à presidência, segundo pesquisa Atlas Intel Bloomberg, divulgada hoje. Lula totaliza 48,8% dos votos. O senador e pré-candidato pelo PL, Flávio Bolsonaro, aparece em seguida com 42,3%. Além de Lula e Flávio, a pesquisa simulou outros 5 cenários de possíveis segundos turnos contra Ronaldo Caiado, Romeu Zema, Renan Santos, Michele Bolsonaro e Jair Bolsonaro, que está inelegível. O levantamento aponta que Lula venceria todos. Os votos em branco, nulos ou indecisos somam 8,3%. A Atlas Intel ouviu 4.999 eleitores entre 26 e 30 de junho e a margem de erro é de 1 ponto percentual. 9 horas e 38 minutos, música e notícias com Joseph Haydn. Trio para piano e cordas em Mi bemol maior, Hoboken 15:30, terceiro movimento presto com o trio Beaux-Arts.

Ouvimos Joseph Haydn Trio para piano e cordas em Mi bemol maior, o Boken 1530, terceiro movimento presto, com o Trio Bozar. A Polícia Federal faz buscas contra aliados do deputado Sóstenes Cavalcante, líder do PL na Câmara, na terceira fase da operação Rent-a-Car, chamada Galho Fraco 2. A ação mira um advogado e outras pessoas que são investigadas por saques de cerca de R$ 430 mil, reais, apreendidos em 2023, e por criarem uma versão para a origem do dinheiro sob suspeita de fraude processual. A PF afirma que o contrato usado para justificar o valor não era verdadeiro e apura possível peculato, crime cometido por funcionário público, lavagem, fraude processual e organização criminosa no Distrito Federal, em Goiás e também no estado de Minas Gerais. 9h42, música e notícias e Astor Piazzolla. De História do Tango, primeiro movimento, Bordel 1900, com Emmanuel Paris de flauta e Christian Rivet ao violão.

Ouvimos para você de Astor Piazzolla, de História do Tango, primeiro movimento Bordel 1900, com Emmanuel Parrouille de flauta e Christian Rivet ao violão. E olha, o sistema Cantareira operou abaixo do limite de 40% em junho e por isso passa a operar na faixa de alerta a partir de hoje. Com a mudança, a Sabesp terá o limite de captação de água reduzido e poderá utilizar água transposta da represa da usina hidrelétrica Jaguari para complementar o abastecimento, com o objetivo de reforçar a segurança hídrica na estiagem. A mudança, parte das regras de operação adotadas após a crise hídrica de 2014, não significa racionamento nem redução imediata do abastecimento, mas limita a quantidade de água que a Sabesp pode retirar diariamente do sistema Cantareira. Em nota, a ANA e a SP Águas afirmaram que a gestão compartilhada do sistema Cantareira acompanha diariamente os níveis dos reservatórios, as vazões e o volume armazenado para definir as condições de operação. 9h47, seguimos no Música e Notícias com Johannes Brahms. Serenata número 1 em Ré maior, opus 11, sexto movimento Rondô Alegro, com Orquestra Filarmônica de Berlim. A regência de Cláudio Abado.

Ouvimos Johannes Brahms, Serenata número 1 em Ré Maior, Opus 11, sexto movimento Rondô Alegro, com Orquestra Filarmônica de Berlim e regência de Cláudio Abbado. São 9h53 para encerrar, de Scott Joplin, The Ragtime Dance, com Isaac Perlman, violino, e André Previn, ao piano.

Ouvimos de Scott Joplin, The Ragtime Dance, com Isaac Berman, violino, e André Previn, ao piano. E por hoje é só, termina assim o Música e Notícias, com seleção musical de Adriana Braga, redação Gabriel Serpa, trabalhos técnicos Rafael Bueno, que volta amanhã, eu, Fernando Zé, das 7 do Desperte com os Clássicos. Depois do intervalo, Madeleine Alves, Estação Cultura. Gente, muito obrigado por mais essa manhã com a sua audiência irretocável e fundamental. A gente se vê amanhã. Bom dia.

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1: Olá, amigos. Um ouvinte pergunta. O compositor Dario Mio tem uma obra chamada O Boi no Telhado. De onde ele tirou esse nome? Qual o seu significado? Caro ouvinte, este título curioso tem uma origem 100% brasileira e carnavalesca. Dario Mio viveu no Rio de Janeiro entre 1917 e 1919, trabalhando como secretário na Embaixada da França. Ele ficou completamente fascinado pelo ritmo e pela ginga da nossa música popular e começou a colecionar partituras de choros, maxixes e tangos brasileiros de compositores como Ernesto Nazaré e Chiquinha Gonzaga. E ele levou todas essas partituras quando voltou para Paris. Uma dessas músicas foi um grande sucesso no Carnaval Carioca de 1918, um tango bem-humorado chamado justamente O Boi no Telhado, composto por um músico conhecido como Zé Boiadeiro. Quando retornou à França, Mio decidiu criar uma peça que funcionasse como uma grande colagem musical, reunindo cerca de 30 melodias brasileiras que ele havia escutado no Rio de Janeiro e cujas partituras ele tinha em mãos. Foi assim que surgiu Le Bœuf sur le Toit, ou em português, O Boi no Telhado.

0: A peça fez tanto sucesso na Europa que o nome acabou batizando também um dos bares boêmios mais famosos e frequentados pelos artistas e intelectuais de Paris na década de 1920. É isso aí. Espero ter respondido. Um grande abraço e até o próximo programa.
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1: Olá, ouvinte, um excelente dia para você. Hoje é quarta-feira, 1º de julho. Seja bem-vindo. Nós seguimos juntos até meio-dia com alguns dos destaques culturais da nossa cidade. Manhã de sol e céu claro, 22 graus aqui na Água Branca. A nossa programação musical começa com a Orquestra Sinfônica Metropolitana de Tóquio. Vamos ouvir Minueto, da suíte L'Arlésienne, de Bizet.

Nós ouvimos com a Orquestra Sinfônica Metropolitana de Tóquio, regida por Jean Fournier, Minueto, da suíte número 1, L'Art Légène, de Georges Bizet. 10h04, vamos a alguns dos destaques desta primeira hora do programa de hoje. O ator, diretor e autor teatral Nelson Baskerville estreia nas artes plásticas, em exposição, no Espaço Barra, em Protect Me From the World, ele pinta o seu espanto diante do mundo. Baskerville é o nosso entrevistado de hoje. A Cinemateca inicia amanhã uma mostra de filmes nacionais das primeiras décadas do século XXI, período marcado por transformações estéticas e temáticas no audiovisual brasileiro. Na coluna musical de João Marcos Coelho, uma homenagem ao centenário de nascimento de Hans Werner Henze, compositor alemão que atravessou o século XX sem abrir mão de suas convicções estéticas. O projeto Recirco, no Parque da Juventude, une a tradição circense à educação ambiental. Além de números circenses clássicos, o público poderá visitar uma exposição imersiva sobre o circo dos anos 1920 e 1940. Às 10h06, vamos ouvir Gabriel Improta ao violão. Dele, Rodrigo Lessa, Elo.

Ouvimos com Gabriel Improta ao violão dele, Rodrigo Lessa, Elo. O espaço Mundo do Circo, no Parque da Juventude, recebe, a partir desta quinta-feira, o projeto Recirco, que une a tradição circense à educação ambiental. O evento ocupa duas lonas no parque, localizado no Carandiru, uma para o espetáculo principal e outra para uma exposição imersiva, que resgata a memória e a estética dos circos entre as décadas de 1920 e 1940. No Picadeiro, 18 artistas apresentam números clássicos de trapézio, malabarismo e palhaçaria, embalados por uma trilha sonora executada por banda ao vivo. O diferencial é que todos os cenários e figurinos foram criados a partir de materiais reciclados. A sessão de estreia do espetáculo é amanhã, às 8 da noite. Depois, haverá apresentações às quartas e quintas, às 11 da manhã e também às 3 da tarde. Às sextas-feiras, também às 3 da tarde, e aos sábados e domingos, às 3 e às 5 horas da tarde. Já a exposição fica aberta de terça a sexta, das 10 da manhã às 5 da tarde. Aos sábados, domingos e feriados, das 11 da manhã às 5 horas da tarde. As atrações são gratuitas e ficam até 2 de agosto, no parque ao lado da estação Carandiru do metrô. São 10 horas e 11 minutos, você acompanha o Estação Cultura. Vamos ouvir o terceiro movimento, Allegro Vivo, da Serenata para Orquestra de Câmara em Mi bemol maior, opus 32, de Nikolai Miaskovsky.

Nós ouvimos com a orquestra da Nova Ópera de Moscou, sob regência de Yevgeny Samoilov, o terceiro movimento Allegro Vivo, da Serenata para Orquestra de Câmara em Mi bemol maior, opus 32, de Nikolai Miaskovsky. 10 horas e 17 minutos. Seguimos com Emmanuel Paris, a flauta. Vamos ouvir o quarto movimento da Sonata em Lá maior, FWV 8. De César Franck.

Nós ouvimos com Emmanuel Parride à flauta e Henrique Lesage ao piano o quarto movimento, Allegretto Poco Mosso, da sonata em Lá Maior, FWV 8, de César Franck. O filme Bicho de Sete Cabeças, de Laís Bodansky, abre a mostra Cinema Brasileiro no Século XXI, nesta quinta-feira na Cinemateca. A produção de 2001 será exibida em película, em cópia de 35mm, assim como quatro outros títulos: Cidade de Deus, Cinema, Aspirinas e Urubus, O Invasor e Trabalhar Cansa. Revisitar filmes em seu formato original de exibição

período de grande projeção internacional do cinema brasileiro. A programação gratuita vai até 18 de julho. Os ingressos serão distribuídos uma hora antes de cada sessão na Cinemateca, no Largo Senador Raul Cardoso, 2027, Vila Mariana. Agora 10 horas e 24 minutos. Ella Fitzgerald, After You, de Cole Porter.

Ouvimos com Ella Fitzgerald, à frente da Nelson Riddle Orchestra, After You, de Cole Porter. Vamos fazer um rápido intervalo. Voltaremos em instantes.

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4: 10h31, já estamos de volta e vamos ouvir o Quarteto Tarkovsky, A Mão e o Pássaro, de François Couturier.

0: Ouvimos A Mão e o Pássaro, de François Couturier, com o Quarteto Tarkovsky. Agora, vamos ouvir a coluna de João Marcos Coelho, que homenageia o compositor Hans Werner Henze.
1: Há 100 anos, no dia 1 de julho de 1926, nascia Hans Werner Henze na cidade alemã de Gütersloh. Além de excelente compositor, foi um dos poucos que atravessaram o século XX sem abrir mão de suas convicções estéticas, atitude corajosa que lhe propiciou o ódio eterno das vanguardas. Dedicou-se conscientemente a vida inteira à tarefa de inserir a música no contexto político de seu tempo. Morreu aos 86 anos em 2012, autor de obra vasta em que se destacam as óperas e a música vocal e aplicada. Na música instrumental, muitas vezes teve de recorrer a explicações verbais para justificá-la. Morreu derrotado em sua tese principal. Afinal, é impossível atribuir à música instrumental um sentido político claro. Aliás, qualquer sentido extramusical, a menos que se recorra a citações de melodias ligadas a fatos políticos que estão no inconsciente coletivo. Em sua cruzada, Henze advogou que a música precisa voltar a comunicar-se com o público. Abriu guerra com a vanguarda. Foi banido de Darmstadt, que frequentou desde a primeira hora. Adotou o lema de liberdade para os sons. Theodor Adorno, o famoso especialista em música da Escola de Frankfurt, lhe disse que sua música não era, aspas, suficientemente caótica, fecha aspas. Henze devolveu-lhe uma pergunta certeira. Aspas, você tenta colocar algo razoável e claro no papel, vem alguém e te diz que não é suficientemente caótico? Bem, a campanha contra ele foi tão devastadora no universo musical das vanguardas alemãs que ele foi obrigado a mudar-se para a Itália em 1953, ano em que se filiou ao Partido Comunista Italiano. Apaixonou-se de vez pelo país. Na década de 60, compôs, entre outras, obras homenageando Ho Chi Minh e Che Guevara, duas degustações da versatilidade de Henze. Ouça o arranjo sinfônico que ele fez de um dos mais célebres líderes de Schubert, Erkönig, ou O Rei dos Elfos. A interpretação é da Filarmônica de Los Angeles, regida por Jonathan Nott, em concerto de 1996.

Ouvimos a orquestração de Renzi do Liederkönig de Franz Schubert em concerto de 1996 com Jonathan Nott à frente da Filarmônica de Los Angeles. Ouça agora a ária da trilha sonora composta por Renzi em 1965 para o filme O Jovem Torless, dirigido por Volker Schlondorf, baseado no primeiro romance do escritor austríaco Robert Musil, publicado em 1906. Detalhe: para simular a pressão psicológica e a confusão mental dos personagens, a história se passa com adolescentes numa escola militar, Renzi usa um sexteto de cordas. Ouça agora a ária.

0: Ouvimos Ária, segunda das quatro partes da suíte extraída da trilha sonora de Hans Werner Henze para o filme O Jovem Torless, de Schlondorf, baseado no romance de Musil. A performance é do ensemble Vila Musica, em registro de 2002. O programa Música Contemporânea do próximo domingo, dia 5, às 10 da noite, vai mostrar esta suíte na íntegra e outras obras de Henze, como os Noturnos e Árias, com a soprano Juliane Banse e a Orquestra Sinfônica de Viena, regidas por Marin Alsop.
1: João Marcos Coelho volta amanhã com o CD da semana. Agora, 10 horas e 48 minutos, vamos ouvir a Orquestra Filarmônica de Monte Carlo, Intermezzo, da ópera O Amigo Fritz, de Pietro Mascagni.

Nós ouvimos Intermezzo da ópera O Amigo Fritz, de Pietro Mascagni, Orquestra Filarmônica de Monte Carlo, sob regência de Lawrence Foster. Às 10 horas e 54 minutos, seguimos com a peça romântica Opus 75, número 1, de Dvorak.

Nós ouvimos com Gil Charan ao violino e Orly Charan ao piano, peça romântica opus 75, número 1 de Dvořák. 10 horas e 57 minutos. A Polícia Civil do Distrito Federal encerrou o inquérito que apura a posse de uma arma de fogo do ex-presidente Jair Bolsonaro e decidiu indiciar apenas o sargento Estácio Leite da Silva Filho, integrante da equipe de segurança do ex-líder do Executivo. Em relação a Bolsonaro, o delegado responsável pelo caso disse que não identificou materialidade ou conduta dolosa de eventual crime de posse ilegal de arma de fogo de uso restrito. O parecer policial foi juntado aos autos da execução penal do ex-presidente sob supervisão do STF. A pistola foi apreendida em uma blitz no dia 15 de junho, próximo a Taguatinga. E desde então, o ministro Alexandre de Moraes determinou a apuração sobre a circulação da arma. A Espanha registrou 1.029 mortes no mês passado, atribuídas ao calor, segundo dados oficiais divulgados hoje. Dados do Sistema de Monitoramento Diário de Mortalidade do Ministério da Saúde espanhol mostraram que junho registrou o maior número de mortes atribuídas às altas temperaturas desde o mesmo mês de 2015. No auge da onda de calor, no último dia 23, quase 36 milhões de pessoas, cerca de 73% da população do país, ficaram expostas a riscos à saúde devido ao clima. Aproximadamente 40% delas enfrentaram risco elevado. Os 13 meses de junho mais quentes desde o início dos registros, em 1961, ocorreram todos no século XXI. Outras notícias em uma hora.

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2: 11 horas e 1 minuto, vamos a mais alguns destaques do programa de hoje. O MASP Escola inicia amanhã as aulas online da trilha de práticas expositivas focada nos bastidores das artes visuais. Atílio Bari comenta a obra do dramaturgo inglês Samuel Beckett, um dos mais encenados em todo o mundo, e destaca a peça Dias Felizes, texto de Beckett, em cartaz no Sesc Pompeia, com a atriz Patrícia Selonck. A exposição Ginga, a celebração do futebol na arte afro-atlântica, permanece em cartaz no Museu Afro-Brasil, durante a Copa do Mundo. O ator e diretor e autor teatral Nelson Baskerville estreia nas artes plásticas em exposição no Espaço Barra. Ele é o nosso entrevistado de hoje e tem também as dicas na Agenda Cultural de São Paulo. Na sequência, vamos ouvir a Camerata Band, o concerto harmônico número 1, em Sol Maior, de Único Wilhelm von Wassenaer.

Nós ouvimos com a Camerata Bern o segundo movimento, Allegro, do Concerto Harmônico número 1 em Sol Maior, de Único Wilhelm van Wassenaer. O Museu Afro Brasil aproveita a Copa do Mundo para discutir arte, memória, sustentabilidade e identidade cultural. Essa é a proposta da exposição Ginga, a celebração do futebol na arte afro-atlântica, reunindo obras do beninense Aston e das brasileiras Nenê Surreal e Mariana Kali. As peças refletem sobre o futebol como fenômeno cultural e suas conexões com as experiências afro-atlânticas. Nesse contexto, o esporte é compreendido como espaço de encontro, pertencimento e construção de vínculos entre comunidades negras em diferentes partes do mundo. Entre os destaques está a instalação Stadium, produzida a partir de materiais reaproveitados, além de intervenções inéditas e obras que dialogam com arte urbana e ancestralidade. A exposição fica em cartaz até 2 de agosto no Museu Afro Brasil, com acesso pelo portão 10 do Parque Ibirapuera. O ingresso custa R$ 15,00, mas às quartas-feiras a entrada é gratuita. 11 horas e 7 minutos. Vamos ouvir Henrique Cases ao Cavaquinho e Grupo, de Valdir Azevedo, Queira-me Bem.

0: Nós ouvimos com Henrique Cases ao cavaquinho e grupo Queira-me Bem, de Valdir Azevedo. O ator, diretor e autor teatral Nelson Baskerville estreia nas Artes Plásticas, em exposição que abre nesta quinta-feira no Espaço Barra. Ele apresenta 20 obras, entre pinturas, colagens, pôsteres, caixas de madeira, luminárias e uma instalação. Com mais de 40 anos de carreira no teatro, Baskerville é reconhecido por montagens como Luiz Antônio Gabriela, que rendeu a ele o Prêmio Shell de Melhor Direção em 2011. E também pelas adaptações de obras de Nelson Rodrigues, como o projeto 17 vezes Nelson, reunindo fragmentos das peças escritas pelo dramaturgo. Em entrevista a Cirlei Ribeiro, Nelson Baskerville fala sobre a habilidade com tintas e pincéis.
1: Na primeira exposição aberta ao público, Nelson Baskerville apresenta trabalhos construídos de forma autodidata. Ele já era um diretor com carreira consolidada no teatro quando começou a pintar, em 2002, entre uma montagem e outra. Antes, fazia esculturas em argila, mas o passo decisivo para as telas veio ao conhecer o artista plástico Jaime Prades. Oi, Nelson, esse foi então, você diria, o marco de uma obra nas artes plásticas e que o público vai conhecer agora sob o título Protect Me From This World?
2: Sim, eu conheci um artista, o Jaime Prades, conheci a obra dele e eu fiquei encantado pela obra. E comecei, então, imitando, até descobrir rapidamente que eu tinha já uma identidade, um traço, uma forma de pintar as figuras e tudo, e fui levando. Mas, e assim, para minha surpresa, aconteceu que muitos amigos começaram a se interessar pelas obras, começaram a comprar essas obras, e eu vi nisso um contato mais direto com o público, com as minhas aflições mais cotidianas. A pintura, para mim, hoje, ela é uma forma de eu me comunicar em outro tipo de manifestação, que não é o teatro, né? E eu vi isso uma oportunidade de manifestar mais rapidamente o cotidiano que a gente está cercado.
1: Mas ainda fazendo alguma conexão com o teatro, o fato de enxergar uma peça como uma cena e a própria inclusão de figurinos, de cenários, toda essa parte da cenografia que faz parte de uma montagem teatral e que, portanto, é visual, acabou, talvez, de alguma maneira, despertando em você também essa representação mais na pintura?
2: Sim, com certeza, porque também tenho ainda como hábito, quando eu estou encenando um espetáculo, eu desenho, eu tenho cadernos de direção e eu vou desenhando e a minha forma de direção também, ela é quase que é uma organização de, primeiro, fotografias. Se você for reparar, a minha pintura, ela é toda baseada em fotografia. As figuras que eu pinto, elas geralmente estão posando para esse interlocutor. E foi a forma também que, no teatro, eu fui armando as cenas através de fotografias, imagens. E isso tudo acabou virando tudo parte de uma coisa só, né? Que é a minha inquietação, a minha revolta com o mundo. Essa exposição, né, que é o Protect Me From This World, né, que é Me Proteja Desse Mundo, é muito em cima da minha indignação com o mundo, com a guerra, um desejo praticamente da gente dar o foco, acender a luz nas manifestações boas, puras de arte. Então, a obra de arte, ela vem no sentido, para mim, de causar uma discussão, uma provocação, né? O Adorno, ele escreveu que uma obra de arte, ela tem que ter o poder de fazer o público se levantar e agir. E eu gosto muito dessa ideia, porque eu sempre achei que a cultura, as peças teatrais e tudo, elas servem como esse intermediário de uma vida cruel, uma vida difícil, mas que através dessa intermediação da arte, ela pode se tornar mais tornar suportável, né? O Campbell, o Joseph Campbell, no Poder do Mito, também ele fala isso, né? Que o artista, ele é o novo pajé dessa sociedade, ele é o novo curandeiro dessa sociedade. Então, eu acho que tanto a minha obra teatral quanto a obra pictórica, eu acho que ela trabalha nesse sentido.
1: E o fato de o título da exposição ser em inglês também está relacionado a um pouco a essa ideia da sensibilidade e da cura.
2: É, exatamente. Eu introduzi no teatro painéis eletrônicos com frases, com textos, às vezes, dos próprios atores. Então, mexendo em várias camadas de percepção dessa plateia, tentando fazer com que a plateia não receba aquela mensagem muito facilmente. Ele precisa fazer algum esforço, por menor que seja, para entrar naquela obra. Então, eu uso inglês, às vezes eu uso letras invertidas, eu uso dinamarquês, norueguês, eu misturo as línguas, até também para mostrar também que, além dos problemas que nós, como nação brasileira, estamos passando e temos passado ao longo dos últimos 10 anos, que também é uma crise global também. A guerra é global, né? O que está acontecendo em Gaza é global. E nós não podemos ficar nessa posição de que, como geograficamente aquilo não nos afeta diretamente, mas nos afeta como humanidade, eu acho. E acho que nós temos que gritar mais para isso ser escutado. E essa informação que vem em outra língua propicia que você já ligue outras partes do seu cérebro para formar dentro da cabeça do espectador esse quebra-cabeça que eu estou propondo nas obras.
1: E além da guerra, xenofobia, feminicídio, também são problemas globais, questões globais que você aborda nas obras.
2: Sim, e essa exposição agora, ela tem muito uma coisa centrada nas figuras femininas.
1: Sim.
2: Eu tenho quadros totalmente inspirados em cenas de Nelson Rodrigues, porque é um autor que eu admiro demais, talvez seja o autor que eu mais tenha montado na minha vida, né? Eu tenho um quadro totalmente uma cena de Senhora dos Afogados, do Nelson Rodrigues. Outra pintura que é uma A Festa do Werneck, de Bonitinha Mais Ordinária, que não é nada menos do que as festas do Epstein ou do Vorkaro. Essas minhas figuras femininas, elas estão ou pedindo ajuda ou estão sendo submetidas a algum tipo de crueldade.
1: E para o público, fica em cartaz só no sábado e no domingo, dias 4 e 5 de julho, Nelson?
2: Exatamente. É uma iniciativa própria, né? Minha, porque esse tipo de exposição eu estava fazendo em casa, na minha casa. Assim, todo ano eu faço uma exposição aqui dentro, mas o número de pessoas começou a crescer bastante, que não cabe mais na minha casa.
1: Que bom.
2: Então nós decidimos, que bom, né? Realmente, se ler isso é uma sorte muito grande. Então a gente decidiu ir para o teatro. Também não é à toa, né, que eu estou fazendo uma exposição dentro de um teatro, né, porque eu sou do teatro. E aí pensamos já em próximas edições. Já a gente vai ver como vai ser agora a aceitação, né, a presença do público, né. É só no sábado e no domingo. A gente tem abertura na sexta, sábado. No sábado eu tenho junto à exposição uma cena teatral com três atrizes dirigidas pela Bruna Martins, que é minha assistente de direção. E no domingo tem uma fala minha. Além de, durante a exposição também, a gente vai exibir processos de algumas pinturas e algumas falas minhas também aqui no meu ateliê.
1: Portanto, sábado e domingo, dias 4 e 5 de julho, das 3 da tarde às 8 horas da noite, no espaço Barra, Rua Barra Funda, número 519. Nelson Baskerville, muito obrigada por sua participação e boa sorte, que venham outras exposições e a gente volta a se falar.
2: Muito obrigado, Silê. Foi um prazer conversar com você e com a Rádio Cultura, que em cima de tudo isso que a gente está falando, está aí também nessa batalha pela nossa cultura e pela nossa, por que não dizer, soberania nacional.
0: Horas e 21 minutos, na sequência do Estação Cultura, vamos ouvir a Orquestra Filarmônica da BBC, o segundo movimento da suíte Ramoncio número 1, de Gabriel Pierner.

Nós ouvimos o Jardim de Gracieuse, da suíte Ramuncio, número 1, de Gabriel Pierné, Orquestra Filarmônica da BBC, sob regência de Ron Romena. Agora 11 horas e 26 minutos, seguimos com a Orquestra do Liceu de Havana, das danças cubanas para trompa solo, cordas e percussão, a de número 3, composição de Vilma Alba Kalk.

sub-regência de José Antônio Mendes Padrón, das danças cubanas para trompa solo, cordas e percussão, a de número 3, Guaguancó Centilho, de Vilma Alba Cal. Vamos para um rápido intervalo, já voltamos, até já.

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2: Às 11h32, vamos ouvir de Wim Mertens, com ele ao piano, Humility.

0: Nós ouvimos com Wim Mertens ao piano, Humility, composição de Wim Mertens. Às 11h35, vamos ouvir a participação de Atílio Bari, apresentador do Persona na TV Cultura. Oi, Atílio.
1: Bom dia, amigos do Estação Cultura. Beckett, Samuel Beckett, um escritor e dramaturgo irlandês dos mais discutidos e encenados em todo o mundo. Beckett estava em Paris em 1942 com sua esposa, ajudando na resistência francesa contra a invasão nazista e colaborando nas sabotagens que grupos de parisienses faziam contra o exército alemão. Presenciou de perto os horrores daquele tempo, os massacres que tingiam de vermelho as ruas da Cidade Luz. Não gostava de falar sobre isso. O absurdo da guerra o impressionou. Ele foi um garoto criado numa família burguesa, protestante, que se formou em literatura moderna. Já estivera em Paris antes da guerra e lá havia conhecido outro irlandês, o escritor James Joyce, autor de Ulisses, Finnegan's Wake e Retrato do Artista quando Jovem. Joyce se tornaria não apenas um amigo, como também uma inspiração para Beckett. Em 1948, logo após o término da Segunda Guerra, Beckett escreveu o que se tornaria uma das suas obras mais famosas, Esperando Godot. Numa estrada, à noite, Estragon e Vladimir esperam um certo Godot que nunca aparece. Não se sabe por que esperam por ele, nem quem é esse tal ou o que é esse tal Godot. Eles apenas esperam, indefinidamente. Em fim de partida, que tivemos em cartaz em São Paulo recentemente, com Marco Nanini e Guilherme Weber encabeçando o elenco, os personagens são um homem idoso, cego e paralítico, dominador, rancoroso, e seu servo mais jovem, que anseia por coisas novas, mas nunca se lança a elas, eternamente cansado, melancólico. Ambos se agridem verbalmente, às vezes de maneira bem-humorada, mas há sempre algo de sombrio pairando no ar. Numa certa altura, o servo diz que vai embora, mas acaba não indo. Não teve coragem. Permanecem juntos, indefinidamente. Agora temos no palco do Sesc Pompeia uma outra peça de Beckett, Dias Felizes, uma montagem da Armazém Companhia de Teatro, dirigida por Paulo de Moraes. A atriz Patrícia Selonck interpreta intensamente Winnie, uma mulher enterrada até a cintura e que, portanto, só se movimenta com os braços e a cabeça. Tudo que ela tem na vida é uma bolsa, de onde ela tira escova de dentes, pente, espelho e até um revólver. Ela é uma otimista que apenas deixa o tempo passar entre a hora de acordar e a hora de dormir. Oh, mas este será mais um dia feliz, diz ela. Winnie dialoga com Willie, um sujeito lacônico em que ela despeja discursos intermináveis. Ele é apenas alguém que a ouve, sem esboçar reações. Mas é tudo do que ela precisa, alguém que a ouça, mesmo sem ouvir. Na parte final da peça, Winnie está ainda mais enterrada, apenas a sua cabeça está de fora. Ela não questiona o motivo de estar nessa situação, apenas espera que um dia a terra ceda, se abra ao seu redor e a deixe sair. Então, ela espera, indefinidamente. Como se vê, a dramaturgia de Beckett é minimalista, em que os personagens vivem em situações repetitivas, infindáveis e sem um sentido aparente, absurdas, como tantas coisas no mundo. Há uma certa falta de lógica proposital que revela poeticamente a incomunicabilidade, as esperanças e desesperanças, a solidão, os medos, enfim, tudo aquilo de que é feita a existência humana, mesmo quando salpicada de pequenas alegrias e brincadeiras, como as que acontecem entre Estragon e Vladimir, em Esperando Godot, ou entre o velho e o servo, em fim de partida, ou ainda dos objetos banais que Winnie saca de sua bolsa e valoriza enquanto tenta dizer ou cantar poemas e canções de que já não se lembra mais, e espera por mais um dia feliz, indefinidamente. Dias felizes no Sesc Pompeia, de quinta a domingo, até 19 de julho. Beckett nos traz inquietações, nos desestabiliza, nos mexe por dentro. Teatro é para isso também. O Persona desta semana recebe uma atriz que está comemorando, no palco, 80 anos de vida e 60 anos de carreira. Ela é Ana Lúcia Torre, que está em cartaz no Tuca Arena com o espetáculo Olhos nos Olhos, onde ela repassa momentos marcantes da sua vida e da vida do povo brasileiro, através das letras das canções de Chico Buarque, um cronista da nossa gente. Chico, inclusive, foi quem fez a música de Morte e Vida Severina, peça com a qual Ana Lúcia estreou no teatro em 1966. É um reencontro, portanto. E ela revela também o episódio em que ficou detida no DOPS, o temido Departamento de Ordem Política e Social, na tentativa de que ela dedurasse seus companheiros de palcos. E ela nos dá ainda relatos saborosos sobre a sua vida e os seus trabalhos. É no domingo, às 9 da noite, e na segunda, meia-noite, na TV Cultura. Que Beckett não nos ouça, mas dias felizes mesmo são estes em que podemos nos deliciar com a boa música e a informação de qualidade aqui no Estação Cultura. Por hoje é só, até quarta-feira que vem.
0: Atílio Bari participa do Estação Cultura às quartas-feiras e os comentários estão disponíveis no site da Cultura FM. Agora 11h42, vamos ouvir a Orquestra Filarmonia Andantino, do balé As Corças, de Francis Poulenc.

Ouvimos Andantino, do balé As Corças, de Francis Poulenc, com a Orquestra Filarmonia, regida por Georges Prêtre. Estudantes, curadores e profissionais interessados nos bastidores das artes visuais podem participar da trilha de práticas expositivas do MASP Escola, a partir desta quinta, dia 2. O programa de cursos online é dividido em 4 módulos sequenciais que abordam desde a pesquisa curatorial até o design, a relação com a arquitetura e o planejamento de produção de grandes mostras. O primeiro curso começa amanhã às 7 horas da noite e prevê aulas focadas nos processos curatoriais, na construção de narrativas e na história dos museus. As aulas acontecem de forma virtual e ao vivo à noite e ficam gravadas por 30 dias. Os interessados encontram cronogramas e valores no site masp.org.br. 11 horas e 46 minutos. Seguimos com a Orquestra Sinfônica de Moscou, Serenata número 2, em Fá Maior, opus 11, de Alexander Glazunov.

Ouvimos Serenata número 2 em Fá Maior, Opus 11, de Alexander Glazunov, com a Orquestra Sinfônica de Moscou, regida por Vladimir Ziva. 11h51, hora da nossa agenda cultural. O CineSesc exibe títulos relacionados à Copa do Mundo. Hoje, às 8 da noite, a sessão é O Ano em que Meus Pais Saíram de Férias, de Karl Hamburger. A instalação gratuita Treco no Baile continua disponível na Casa Bradesco. Trata-se de um grande brinquedo interativo para crianças de 4 a 12 anos. Agendamento gratuito via aplicativo Mata App. A Prefeitura de São Paulo promove até 16 de agosto o circuito gratuito Giro Sesc 80 Anos, em 8 teatros da cidade. Confira detalhes no site prefeitura.sp.gov.br. Encerrando o programa de hoje, a Orquestra Filarmônica de Câmara da Bavária.

0: Nós ouvimos com a Orquestra Filarmônica de Câmara da Bavária, regida por Werner Andreas Albert, com Antônio Menezes ao violoncelo, o terceiro movimento, Rondó Alegro, do Concerto número 2 para violoncelo em Ré Maior, Opus 101, de Joseph Haydn. O Estação Cultura teve trabalhos técnicos de Rafael Bueno e Amaury Santos, equipe de jornalismo Gabriel Serpa e Sandra Vasconcelos, seleção musical do Chico Carvalho, apoio de produção de Giovana Chaves, produção de Cirlei Ribeiro, apresentação foi minha, Madeleine Alves. Obrigada por sua companhia, até mais.
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0: 11h57.
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0: Uma iniciativa inédita do IBGE, publicada hoje, mostra que as enchentes ocorridas no Rio Grande do Sul em 2024 atingiram mais de 6 milhões e 300 mil moradores. O número estimado de domicílios com estragos ultrapassou 2 milhões e 300 mil. Entre as ocorrências causadas pela tragédia ambiental, o fornecimento de água, de luz e de internet foram os mais afetados. As autoridades de saúde da República Democrática do Congo estão rastreando pessoas potencialmente expostas ao ebola em duas províncias que não haviam sido afetadas anteriormente pela disseminação da doença. O surto, detectado em 15 de maio, já infectou mais de 1.300 pessoas. Na província de Teshopo, pessoas que podem ter tido contato com o corpo de uma mulher grávida que morreu de ebola na zona leste de saúde, na zona de saúde de Niânia, em Ituri, estão sendo monitoradas. Outras notícias durante a programação.
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1: Olá, ouvintes. O concerto do meio-dia começa, iniciando o mês de julho. Metade do ano já se foi. Vamos ouvir então de Keith Jarrett, Bridge of Light, para viola e orquestra. Patricia McCarthy, viola. Maestro Thomas Crawford rege a orquestra de Fairfield.

Ouvimos Bridge of Light para viola e orquestra de Keith Jarrett, com Patricia McCarthy à viola e a orquestra de Fairfield, tendo Thomas Crawford como maestro. Na sequência do concerto do meio-dia, vamos ouvir os três movimentos da Sinfonia número 2, Opus 132, Montanha Misteriosa de Alan Hovhaness. Movimentos Andante, Double Fugue Moderato Maestoso e Andante Expressivo. Sinfônica de Chicago, sob a regência de Fritz Reiner.

Sobbia batuta di Fritz Reiner, a Sinfônica de Chicago interpretou a Sinfonia número 2, Opus 132, Montanha Misteriosa, de Alan Hovhaness. E agora de Samuel Barber, ouviremos o Concerto Capricórnio, Opus 21, tendo Keith Clark regendo a Sinfônica do Pacífico.

0: Ouvimos o concerto Capricórnio Opus 21 de Samuel Barber, Sinfônica do Pacífico, sob a direção de Keith Clark. E assim nós chegamos ao final de mais este concerto do meio-dia, que teve produção de Bruno Lombisani, trabalhos técnicos de Altair Borges. Aos nossos ouvintes, uma ótima tarde.
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Olá, ouvintes. Hoje, obras camerísticas de Antonín Dvořák. Damos início com o trio número 3 para piano, violino e violoncelo em Fá menor, opus 65. São quatro movimentos: Allegro ma non troppo, Allegretto gracioso, Poco adagio e finale Allegro con brio. Intérpretes: Emmanuel Ax ao piano, Jung-Uk Kim ao violino e Yo-Yo Ma ao violoncelo.

Assim ouvimos o trio número 3 para piano, violino e violoncelo em Fá menor, opus 65 de Antonín Dvořák, com Emmanuel Ax ao piano, Jung Uk Kim ao violino e Yo-Yo Ma ao violoncelo. Na sequência, ainda de Dvořák, a sonatina para violino e piano em Sol maior, opus 100, em arranjo para violoncelo. Movimentos: Allegro risoluto, larghetto e scherzo molto vivace. Misha Maisky ao violoncelo e Pavel Gililov ao piano.

Esta foi a sonatina em Sol Maior, Opus 100, de Antonín Dvorak, em arranjo para violoncelo, com Misha Maisky ao violoncelo e Pavel Gililov ao piano. E terminamos assim a nossa audição de hoje. Este programa teve seleção musical de Sofia Razel, trabalhos técnicos de Rafael Bueno e Amaury Santos, gravação e montagem de Carlos Lima.

0: 1h57 em São Paulo.
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0: O ministro Alexandre de Moraes do STF deu prazo de 48 horas para a nova manifestação da Procuradoria-Geral da República sobre o inquérito que investigou a posse de uma arma de fogo do ex-presidente Bolsonaro. A investigação da Polícia Civil do Distrito Federal foi concluída e o delegado responsável pelo caso sugeriu o indiciamento apenas do sargento Estácio Leite Filho por porte ilegal de arma de fogo. A expectativa agora é de que Moraes aguarde a nova manifestação da PGR antes de decidir se Bolsonaro vai seguir em prisão domiciliar ou se terá de voltar para Papudinha. Em 2025, 9 estados brasileiros registraram juntos mais de 4.300 mortes em decorrência de ações policiais, alta de 6,4% na comparação com 2024. Segundo dados divulgados hoje pela rede de observatórios do Centro de Estudos de Segurança e Cidadania, quase 9 em cada 10 desses registros envolveram vítimas negras. Quase 65% do total eram jovens, com até 29 anos, sendo 310 crianças e adolescentes. O Departamento do Tesouro dos Estados Unidos anunciou hoje que sancionou 2 cidadãos e 3 empresas brasileiras devido a vínculos com o PCC. As novas sanções têm como alvo Vitor Henrique de Oliveira Chimada, acusada de ser um elo entre a organização criminosa na Flórida e traficantes de drogas estrangeiros. A outra sancionada é Estela Stephanie Nunes Henrique de Oliveira, que teria atuado como secretária de Chimada, operando na coleta de grandes quantias de dinheiro. Outras informações você acompanha em uma hora.
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Olá, ouvintes, boa tarde. Fanny Mendelssohn compôs 3 cantatas a partir de 1831. Claramente inspirada em Bach, a cantata Hiob marcou seu 2º aniversário de casamento e só foi publicada em 1992. Fanny Mendelssohn escolheu 3 trechos do livro de Jó para esta cantata, possivelmente influenciada pela situação em que se encontrava a Europa naquela época, coberta de epidemias e doenças. No entanto, Fanny organizou esses 3 trechos de tal forma que o clima de pessimismo se transformasse em positividade, indicando um desfecho com a compaixão e perdão de Deus. Abrimos o programa de hoje com esta cantata Hiob, de Fanny Mendelssohn, com o coro e a orquestra de câmara da Universidade de Dortmund, sob regência de Willy Gundlach.

Iniciamos o Tarde Cultura de hoje com a cantata Hiob, de Fanny Mendelssohn, com o coro e a orquestra de câmara da Universidade de Dortmund, regida por Willy Gundlach. Do tcheco Bedřich Smetana, ciclo de poemas sinfônicos Minha Pátria, Vizerad. A Orquestra Real do Concertgebouw de Amsterdam é regida por Antal Doráty.

Ouvimos do ciclo de poemas sinfônicos Minha Pátria, de Bedřich Smetana, Vizerad. A Orquestra Real do Concertgebouw de Amsterdã foi regida por Antal Doraty. São 2h29 em São Paulo. Faremos um rápido intervalo. O Tarde Cultura volta em seguida.

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2: Tarde Cultura traz agora, com o violinista Emanuele Baldini e ao piano André Memari, de Bach, a sonata para violino e baixo contínuo em Mi menor, índice BWV 1023, com os movimentos Adagio, Allemande, Gigue.

Esta foi a sonata para violino e baixo contínuo em Mi menor, índice BWV 1023 de Bach, com Emanuele Baldini violino e André Mermari ao piano. Do compositor Gianfrancesco Malipiero, suíte número 1, Impressione del Vero. A toute negra de cabeça preta, o pica-pau e a coruja. Francesco Lavecchia rege a Sinfônica de Roma.

0: Suite numero 1, impressione dal vero di Gianfrancesco Malipiero. A tote negra di cabeça preta, o pica-pau e a coruja. A Orquestra Sinfônica de Roma foi regida por Francesco La Vecchia. Em São Paulo, 2h58.
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0: O governo de São Paulo confirmou mais 2 casos de sarampo no estado. As novas ocorrências foram registradas na capital paulista, em uma região próxima a Guarulhos, elevando para 7 o número de casos da doença em 2026. Em 2025 foram 2. Os pacientes são uma mulher de 20 anos, mãe de um dos bebês diagnosticados com sarampo na semana passada, e uma criança de 6 meses. Segundo a Secretaria de Estado da Saúde, eles não tinham histórico de vacinação. O pré-candidato à presidência, Ronaldo Caiado, anunciou hoje o presidente nacional do PSB, Gilberto Kassab, como vice. O ex-governador de Goiás afirmou que a chegada do dirigente mostra que não há possibilidade de recuo na candidatura e que é o único que poderia vencer o presidente Lula. Ele completou afirmando que o senador Flávio Bolsonaro, que também é pré-candidato da direita à presidência, perderia. O Serviço de Proteção em Mídias Sociais da FIFA anunciou hoje ter identificado 89 mil publicações injuriosas durante a fase de grupos da Copa do Mundo, das quais 11 eram de caráter racista. A entidade afirmou em comunicado ter analisado mais de 6 milhões de publicações e comentários online, ou seja, 33% a mais do que na edição de 2022, na mesma fase. Segundo o serviço, isso permitiu ocultar 181 mil comentários ofensivos e abrir investigações exaustivas sobre 1000 usuários. Mais informações em uma hora.
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1: Olá, amigos. Um ouvinte pergunta. O compositor Dario Mio tem uma obra chamada O Boi no Telhado. De onde ele tirou esse nome? Qual o seu significado? Caro ouvinte, este título curioso tem uma origem 100% brasileira e carnavalesca. Dario Mio viveu no Rio de Janeiro entre 1917 e 1919, trabalhando como secretário na Embaixada da França. Ele ficou completamente fascinado pelo ritmo e pela ginga da nossa música popular e começou a colecionar partituras de choros, maxixes e tangos brasileiros de compositores como Ernesto Nazaré e Chiquinha Gonzaga. E ele levou todas essas partituras quando voltou para Paris. Uma dessas músicas foi um grande sucesso no Carnaval Carioca de 1918, um tango bem-humorado chamado justamente O Boi no Telhado, composto por um músico conhecido como Zé Boiadeiro. Quando retornou à França, Mio decidiu criar uma peça que funcionasse como uma grande colagem musical, reunindo cerca de 30 melodias brasileiras que ele havia escutado no Rio de Janeiro e cujas partituras ele tinha em mãos. Foi assim que surgiu Le Bœuf sur le Toit, ou em português, O Boi no Telhado.

0: A peça fez tanto sucesso na Europa que o nome acabou batizando também um dos bares boêmios mais famosos e frequentados pelos artistas e intelectuais de Paris na década de 1920. É isso aí. Espero ter respondido. Um grande abraço e até o próximo programa.
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4: 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De Piotr Ilitch Tchaikovsky, ato 3 polonese da ópera Yevgeny Onegin. Seiji Ozawa rege a Filarmônica de Berlim.

Da ópera Yevgeny Onegin, opus 24 de Tchaikovsky, ouvimos o ato 3 polonese, com Seiji Ozawa à frente da Filarmônica de Berlim. A pianista Karin Fernandes toca de Arthur Napoleão, estudo número 2 para piano, curso Colchet.

Com a pianista Karin Fernandes, ouvimos de Arthur Napoleão, Estudo número 2 para piano, Curso Clochet. Do compositor Paul Tafanel, Andante Pastoral e Scherzino, com Lauren Zucker, flauta, e Paul Switzler, piano.

andante pastoral e scherzettino di Paul Tafanel, com Laura Zucker flauta e Paul Switzler ao piano. De John Barry, trilha sonora do filme Entre Dois Amores, Out of Africa. Itzhak Perlman, violino, e a Sinfônica de Pittsburgh, regida por John Williams.

Esta foi a trilha sonora do filme Entre Dois Amores, de John Barry, com o violinista Itzhak Perlman e a Sinfônica de Pittsburgh, regida por John Williams. Com o pianista Jorge Bollé, ouviremos de Franz Schubert, em transcrição de Liszt, a canção L'Aube der Tränen, S-557.

Esta foi a canção Lob der Tränen, S-557, de Franz Schubert, em transcrição de Liszt, com o pianista Jorge Bolet. São 3h28 em São Paulo. Esse é o horário do nosso intervalo. O Tarde Cultura volta em seguida.

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5: Do padre Antônio Vivaldi, sonata em si bemol maior RV46. Os andamentos são largo allegro, largo 2 e allegro 2. Ao violão, David Russell.

0: Com o violonista David Russell, ouvimos de Vivaldi a sonata em si bemol maior RV 46.
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A palavra fusion remete num primeiro momento à década de 1960, quando os músicos de jazz absorveram técnicas, instrumentos como a guitarra elétrica e ampliaram sua música a fim de conquistar públicos mais amplos. Mas no recém-lançado álbum Fusions, do selo Som Recordings, CD desta semana na Cultura FM, o excelente pianista clássico russo Nikolai Medvedev, 40 anos, escolheu obras de dois compositores que fizeram desta palavra o mote de suas carreiras. George Gershwin, nascido em 1898 e morto em 1937, e Nikolai Kapustin, que nasceu no ano em que Gershwin morreu, 1937, e morreu já na pandemia, em 2020. Ambos originários da cultura russa. Gershwin, de família de imigrantes russos que chegaram a Nova York na década final do século XIX. Kapustin, nascido na Ucrânia, desenvolveu toda a sua carreira na Rússia soviética. Ambos também compartilharam o gosto pelas músicas populares e, simultaneamente, pela música dita erudita.

culta, pois Medvedev faz com sensibilidade e talento um passeio irresistível pela obra para piano solo deles. O pianista russo qualifica a empreitada como, aspas, uma noite de jazz ao piano de cauda, fecha aspas, com toda a razão. Afinal, ambos, Gershwin e Kapustin, fizeram do jazz o impulso maior de suas criações, acrescentando-lhe pitadas da música de concerto. Uma diferença básica os separa. Gershwin aventurou-se nos domínios eruditos depois do sucesso na Broadway, graças à encomenda de Paul Whiteman para compor a Rhapsody in Blue, em 1924. Já Kapustin, de seu lado, sentia-se um compositor clássico. Trabalhou por décadas como arranjador de big bands e declarou alto e bom som que jamais quis improvisar. Por isso, sua música, que soa improvisada, na verdade é inteiramente escrita no pentagrama. Neste primeiro quarto de século, muitos pianistas gravaram Kapustin, até então rigorosamente desconhecido no Ocidente. Já Gershwin, desde sempre, é muito tocado e reinventado nos últimos 100 anos, com inteira justiça, aliás. Medvedev distingue-se pelas escolhas do vasto repertório de ambos os compositores. De Kapustin ele toca a Sonata para Piano número 2, opus 54, as Variações, opus 41, e 5 dos 8 estudos de concerto. De Gershwin, os 3 prelúdios e o buquê formidável de estudos virtuosos sobre temas de Gershwin, assinados pelo pianista Earl Wild, da década de 50, que incluem canções faróis da música do século 20, como I Got Rhythm, Embraceable You e The Man I Love. Agora, a título de degustação, você ouve o esquerdo da Sonata número 2 de Kapustin, o segundo dos 3 prelúdios de Gershwin, que leva a indicação Andante con moto e poco rubato, e o irresistível arranjo de Earl Wild para Fascinating Rhythm.

0: Você acaba de ouvir, com o pianista Nikolai Medvedev, o esquerdo da sonata número 2 de Kapustin, o segundo dos três prelúdios de Gershwin e o irresistível arranjo de Erk Wilde para Fascinating Rhythm. No portal da rádio, vocês podem ouvir quantas vezes quiserem durante esta semana este excelente álbum lançado pelo selo Som Recordings.
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2: Tarde Cultura traz agora de Camargo Guarnieri Vamos a Luanda, com o coro de câmara da OSESP, Orquestra Sinfônica do Estado de São Paulo, regida por Naomi Munakata.

0: Vamos a Luanda, de Camargo Guarnieri, com o coro da OSESP, Orquestra Sinfônica do Estado de São Paulo, regido por Naomi Munakata. Em São Paulo, 3h57.
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0: O pré-candidato à presidência, Flávio Bolsonaro, repudiou hoje as declarações de Paulo Figueiredo sobre as mulheres e afirmou que o aliado não integra a campanha dele. A declaração foi feita durante uma reunião fechada com lideranças femininas do PL de 20 estados e divulgada em nota pela assessoria. O repúdio veio depois de Paulo Figueiredo dizer que mulher vota muito mal e fazer ataques a Michele Bolsonaro pelo vídeo divulgado por ela com críticas ao filho de Jair Bolsonaro. A Petrobras anunciou nesta quarta-feira que reduziu o preço da venda do querosene de aviação vendido a distribuidoras em 14,5%. O corte equivale a uma queda de 81 centavos por litro. De acordo com a estatal, a redução aconteceu porque os preços internacionais do combustível perderam força depois da diminuição das tensões geopolíticas no Oriente Médio. O ministro das Relações Exteriores da Alemanha afirmou hoje que ainda há problemas a serem resolvidos antes da ratificação do acordo comercial entre a União Europeia e o Mercosul. Johann Wadephul disse, no entanto, estar confiante de que estes contratempos poderão ser superados. As declarações foram feitas um dia depois da cúpula do Mercosul no Paraguai, onde países membros discutiram a distribuição das cotas de exportação do recente acordo com a União Europeia. Outras informações você acompanha em uma hora.
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2: Tarde Cultura traz agora de Charles Gounod, da ópera Fausto, Quel trouble inconnu me pénétré, salut, démarchaste pure. O tenor Jonas Kaufmann é acompanhado pela Filarmônica de Praga, regida por Marco Armiliato.

Da ópera Fausto de Charles Gounod, ouvimos Quel trouble inconnu me pénétré, salut, des mers chastes pures. O tenor Jonas Kaufmann foi acompanhado pela Filarmônica de Praga sob a batuta de Marco Armiliato. De Georg Philipp Telemann, suíte abertura para violoncelo, cordas e baixo contínuo em Ré maior. Movimentos abertura, la trompette, sarabanda, rondo, bourrée courante double, giga presto. Viola da gamba, Yapterlinden, o musicante Köln, é regido por Reinhard Goebel.

Philip Telemann, a suíte abertura para violoncelo, cordas e baixo contínuo em ré maior. Movimentos abertura, la trompette, sarabanda, rondo, bourré, courante, double, gigue e presto. Viola da gamba, Jaap Verlinden, e o Musik Antique Köln, sob regência de Reinhard Goebel. De Wilhelm Friedemann Bach, Sinfonia em Ré Maior F64. Os andamentos são Allegro e Maestoso, Andante e Vivace. Hartmut Hönschen rege a Orquestra de Câmara Carl Philipp Emanuel Bach.

Ouvimos de Wilhelm Friedemann Bach a Sinfonia em Ré Maior, opus 64, com a Orquestra de Câmara Carl Philipp Emanuel Bach, regida por Hartmut Henschen. 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De Felix Mendelssohn, ouviremos agora o terceiro movimento Molto, da peça concertante número 1 em Fá menor, opus 113, Sharon Kamm, clarinete, e Johannes Peitz, Basset Horn, acompanhados pela Sinfônica da Rádio de Leipzig, regida por Gregor Bühler.

Este foi o terceiro movimento Allegro molto da peça concertante número 1 em Fá menor, opus 113, de Felix Mendelssohn, com Sharon Kam, clarinete, e Johannes Peitz, baixo barítono, e a Orquestra Sinfônica da Rádio de Leipzig, regida por Gregor Bühl. Do compositor Hudson Nogueira, Chovendo Canivetes. Paulo Sérgio Santos, clarinete, e o conjunto Madeira de Vento.

Chovendo Canivetes, de Hudson Nogueira, com o clarinetista Paulo Sérgio Santos e o conjunto Madeira de Vento. Encerrando esta audição de Frédéric Chopin, Estudo para Piano em Lá Menor, Opus 25, número 11, Vento de Inverno, ao piano Yung Chan Lin.

0: De Chopin ouvimos o estudo para piano em Lá menor, opus 25, número 11, Vento de Inverno, com Yun Chang Lin ao piano, encerrando Tarde Cultura de hoje. Este programa teve seleção musical e produção de Viviana Morila e operação de áudio de Amaury Santos. 4:55 em São Paulo.
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0: O número de mortos pelos terremotos na Venezuela subiu hoje para 2.295. Mais de 11 mil pessoas foram contabilizadas como feridas. O presidente da Assembleia Nacional, Jorge Rodríguez, disse no pronunciamento mais recente que há 12.841 afetados pelo duplo temor em 24 de junho. A Justiça da Itália anulou nesta quarta-feira a decisão que havia autorizado a extradição da ex-deputada Carla Zambelli no processo relacionado à condenação pelo caso de porte ilegal de arma. O judiciário determinou também que o pedido apresentado pelo Brasil seja submetido a um novo julgamento. Com a decisão, o processo de extradição voltará a ser analisado pela Corte de Apelação de Roma, o que, na prática, faz o caso retornar à etapa inicial dessa instância. O presidente dos Estados Unidos, Donald Trump, afirmou hoje que as reuniões com o Irã têm sido muito boas e que os representantes de Washington e Teherã estão se dando muito bem. As delegações dos dois países realizaram conversas técnicas nesta quarta no Catar, enquanto buscam chegar a um acordo de um cessar-fogo duradouro e um tratado sobre a navegação do Estreito de Hormuz. As tratativas têm sido indiretas por meio do governo catari por conta das trocas de ataques ocorridas no último fim de semana. Mais informações, você ouvinte da Cultura acompanha em uma hora no De Volta para Casa.
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1: Hoje vamos homenagear este cearense arretado chamado Alberto Nepomuceno, considerado o pai da música nacional brasileira.

Galhofeira, para piano solo de Alberto Nepomuceno. Este meio maxixe que vocês ouviram, Galhofeira, é uma obra de Alberto Nepomuceno, compositor cearense, nascido no ano de 1864 em Fortaleza. Até o final do século XIX, os compositores brasileiros se preocupavam apenas em copiar Wagner ou Verdi. Nepomuceno iniciou sua obra também, compondo nos moldes, nos parâmetros da música clássica romântica centro-europeia. Foi estudar em Berlim, onde fez brilhante curso na principal academia da cidade, sendo diplomado com louvor. Assim, pôde reger um concerto com suas obras com a orquestra mais famosa da Alemanha, a Filarmônica de Berlim. E para mostrar que estava completamente pronto para iniciar carreira, ele compôs uma sinfonia clássica que nada deixava a dever aos grandes compositores europeus da mesma época. Vamos ouvir a Sinfonia em Sol Menor, de Alberto Nepomuceno.

Sinfonia em Sol Menor, de Alberto Nepomuceno. Mas aí, o compositor norueguês Eduard Grieg, ao ouvir sua música, convidou Nepomuceno para ir passar uns tempos em sua casa, em Bergen, na Noruega. Lá, convenceu Nepomuceno a fazer uma música com as cores sonoras do seu próprio país. Foi assim que, na Noruega, curiosamente, nasceu uma música que poderíamos chamar de música brasileira. No Brasil, porém, Nepomuceno teve que travar uma longa batalha com os críticos da época, particularmente com Oscar Guanabarino, que ficava indignado ao ver pandeiros, agogôs e recurrecos misturados com os Stradivarius das sinfônicas. Mas Nepomuceno retrucou então: não tem pátria um povo que não canta sua própria língua.

Vocês ouviram o famoso Batuque, de Alberto Nepomuceno, obra com elementos da cultura popular brasileira. Ao voltar ao Brasil, depois de longo tempo na Europa, onde se tornou amigo de grandes compositores, inclusive de Claude Debussy, Nepomuceno tornou-se diretor do Instituto Nacional da Música, a mais importante academia musical do país à época. Com obra extensa, Nepomuceno foi o maior animador cultural da virada dos séculos XIX para o XX, sendo inclusive responsável por uma pléiade de compositores, tendo Villa-Lobos à frente, como vocês sabem. Ouçam agora o Garatuja, uma obra, um poema sinfônico de Alberto Nepomuceno.

O Garatuja, de Alberto Nepomuceno. O mais importante compositor alemão da virada do século XIX para o XX, Richard Strauss, ao conhecer essa obra de Nepomuceno, a dirigiu inúmeras vezes com a Filarmônica de Viena. E, em 1920, quando soube do falecimento de Nepomuceno, no Rio de Janeiro, Richard Strauss regeu essa mesma obra em Viena, com a Filarmônica de Viena, em sua homenagem. Se um dia estiverem passeando ali perto do Museu do Ipiranga, vão encontrar um bairro chamado Vila Dom Pedro I. Lá existe uma rua também, chamada Alberto Nepomuceno. Se D. Pedro promoveu a independência política de nosso país, Nepomuceno implantou aqui uma música que podemos chamar de música brasileira.

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4: 6 horas em São Paulo.
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4: Começo de noite de quarta-feira, hoje é o dia 1 de julho de 2026. Boa noite a você que está com a gente aqui na Rádio Cultura, está no ar mais um De Volta para Casa. A gente segue juntos até às 7 da noite com as principais informações do dia, prestação de serviço e a companhia da nossa música instrumental brasileira. E para abrir o programa de hoje, trouxemos uma música de Senhor, com Barrozinho e o grupo Macatamba, Gosto Que Me Enrosco.

Você acabou de ouvir Gosto Que Me Enrosco, música de Sinhô, com o Barrozinho e o grupo Macatamba. Vamos seguir com os destaques do noticiário. A primeira informação vem dos Estados Unidos, porque o governo Donald Trump anunciou nesta quarta sanções contra dois brasileiros, três empresas baseadas no Brasil e uma empresa portuguesa, por suposta ligação com a facção criminosa PCC. As sanções foram formalizadas pelo Departamento do Tesouro norte-americano. Essa é a primeira rodada de sanções econômicas divulgadas pelo governo americano contra alvos que acredita ter relação com a facção brasileira depois de ter classificado o PCC e o Comando Vermelho como grupos terroristas internacionais, isso no mês de junho. No comunicado do Departamento do Tesouro, o governo Trump voltou a chamar o PCC de maior organização criminosa transnacional do hemisfério ocidental e afirmou que a facção representa uma ameaça significativa à segurança nacional dos Estados Unidos. Além disso, acusou o PCC de utilizar o sistema financeiro norte-americano para lavar dinheiro. PCC também é assunto aqui no Brasil, porque o Ministério Público de Santa Catarina deflagrou uma mega operação nesta quarta com o intuito de desarticular a atuação do PCC dentro e fora das unidades prisionais de seis estados brasileiros. Houve inclusive troca de tiros em um dos endereços e um investigado acabou morrendo. Ao todo, são cumpridas 320 ordens judiciais, sendo 151 de mandados de prisão temporária e 169 de busca e apreensão. Segundo os promotores, essa é a maior operação da história do GAECO, que é o Grupo de Atuação Especial de Combate às Organizações Criminosas, né? As ordens judiciais foram cumpridas lá em Santa Catarina, também no Rio Grande do Sul, no Paraná, aqui em São Paulo, no Mato Grosso do Sul e em Minas Gerais. Alguns alvos já estão presos em São Paulo, em presídios tanto da capital, como a Penitenciária Feminina de Santana, ali no Carandiru, quanto no interior, em penitenciárias de cidades como Lavínia, Potim e Irapuru. O foco principal dessa operação é conter a capacidade de articulação dos investigados, que são suspeitos de crimes como organização criminosa, tráfico de drogas, associação para o tráfico, homicídios e porte ilegal de armas de fogo. 6h07, vamos seguir com Wagner Tiso ao piano, do Zequete. Ele, aliás, o Wagner Tiso sozinho não, acompanhado de grupo aqui, um belo de um grupo. Vamos ouvir Opinião.

Você acabou de ouvir Opinião, música de Zequete, com arranjos e interpretação do Wagner Tiso, ele que esteve acompanhado de banda. São 6 horas e 12 minutos agora. Na política, a equipe do pré-candidato do PL à presidência, Flávio Bolsonaro, divulgou uma nota nesta quarta-feira em que afirma que o senador disse repudiar as falas de Paulo Figueiredo sobre mulheres e esclareceu que o aliado não faz parte da pré-campanha. Os assessores de Flávio divulgaram a nota depois de Paulo Figueiredo dizer no dia 25 de junho que mulher vota muito mal e completou, né, principalmente se fosse solteira. E fez ataques à ex-primeira-dama Michelle Bolsonaro em razão do vídeo divulgado por ela com críticas ao filho de Jair Bolsonaro. A fala repercutiu mal no entorno do pré-candidato do PL, que tem buscado melhorar o desempenho entre o eleitorado feminino nas pesquisas de intenção de voto. Flávio também disse respeitar demais a ex-primeira-dama e afirmou acreditar que ela vai continuar ao lado dele nas eleições deste ano. O Senado realizou nesta quarta uma sessão de debate sobre a proposta de emenda à Constituição, a PEC, que prevê o fim da escala 6 por 1 e a redução da jornada de trabalho para 40 horas semanais. Durante a discussão, representantes do setor produtivo apontaram possível elevação de custos de produção e defenderam que o tema não seja influenciado pelo calendário eleitoral. Antes da sessão, o presidente do Senado, Davi Alcolumbre, se reuniu com parlamentares governistas e também representantes de centrais sindicais, justamente para discutir o texto, que ainda não começou a tramitar formalmente lá na casa, né? Alcolumbre defendeu a redução da jornada sem transição. O presidente do Senado quer que o fim da escala 6 por 1 passe a valer já na data da promulgação da proposta. 6h14, Louro, de Egberto Gismonti, com o grupo A Cor do Som.

Vamos com a cor do som do Egberto Gismonti, louro. São 6h17. Foi oficializado hoje o acordo que elimina a exigência de visto para brasileiros entrarem lá na Guiana Francesa, território francês que faz a fronteira com o Amapá. Alguns chamam de Guiana Francesa, né? Bom, a medida foi confirmada em encontro lá no Palácio do Itamaraty, em Brasília, entre o ministro das Relações Exteriores, Mauro Vieira, e o chanceler francês, Jean-Noël Barrot. A medida passa a valer já no dia 1º de agosto. Autoridades locais avaliam o fim da exigência de visto como positivo para o comércio, o turismo e as relações culturais. Por falar em visto, estrangeiros que queiram acelerar a entrevista para tirar vistos B1 e B2 para turismo ou negócios nos Estados Unidos já podem pagar uma taxa extra de 700, olha só, US$ 750. Isso equivale a R$ 3.900 a partir de hoje, para você antecipar a entrevista. De acordo com uma determinação anunciada pelo Departamento de Estado americano no dia 9 de junho, a novidade faz parte de um projeto piloto que vai ser analisado aí pelos próximos 6 meses, até o dia 31 de dezembro. E com o pagamento dessa taxa, além do valor de US$ 185 padrão, os solicitantes de visto garantem atendimento em alguns postos dentro de até 10 dias úteis. Agora, importante, a garantia de obtê-lo continua não existindo, né? Você pode conseguir pagar um pouco mais para ser atendido mais rápido e pode ter o visto negado, se for o caso, se as autoridades americanas avaliarem que não é o momento de você acessar território dos Estados Unidos. Pois bem, o tempo de espera para uma entrevista de visto pode ultrapassar 12 meses em algumas embaixadas e consulados ao redor do mundo. 6h19, hora de ouvir com Mário Adnet e banda dele o Choro Jazz.

Choro Jazz de Mário Adnet, com ele e banda Quino de Volta para Casa. 6:23, a primeira turma do Superior Tribunal de Justiça determinou ao Estado de São Paulo que apresente em até 2 meses, ou 60 dias, um protocolo que estabeleça um plano inicial com protocolos para atuação da Polícia Militar em manifestações públicas. A decisão veio no âmbito de uma ação juizada pela Defensoria Pública na esteira das manifestações que ficaram conhecidas como as Jornadas de Junho, isso lá em 2013, e diz que o plano deverá ser aprovado e acompanhado pelos próprios ministros da Corte. Procurada, a Procuradoria-Geral do Estado disse que foi notificada que está analisando este caso. Em juízo, o Estado defende a legitimidade da atuação policial e diz que já há regulamentação suficiente para o tema. Como regra geral, a primeira turma determinou que a PM não poderá estabelecer limites de tempo para manifestações, nem usar armas de fogo ou com munição não letal, salvo nas hipóteses legais cabíveis. A decisão também diz que os protocolos deverão estabelecer um novo conjunto de princípios para a segurança pública paulista, orientado para o respeito à cidadania e à dignidade humana. Vamos falar um pouquinho do tempo? A tarde dessa quarta, dia 1º de julho, foi ensolarada, poucas nuvens na capital paulista. Hoje a média de temperatura máxima chegou, sabe a quanto? 27 graus. E a quinta-feira vai ser mais um dia de sol, com tempo seco e temperatura agradável na capital paulista. Os meteorologistas dizem que os termômetros vão ficar ali na mínima de 15 graus e máxima chegando de novo aos 27 à tarde. Na sexta é que o tempo vai mudar por conta da passagem de uma frente fria pelo litoral de São Paulo. A quantidade de nuvens vai aumentar. Haverá garoa à tarde, à noitinha, né? Isso na sexta-feira. E queda acentuada de temperatura. A máxima não vai passar dos 19, a mínima de 10 prevista para a noite. Mas amanhã vamos curtir um pouco mais de sol. 6:25, hora de ouvir Choro da Miranda, de Zé Paulo Becker, com ele e banda.

0: noite, tudo bem?
1: Tudo em ordem. Qual é o primeiro destaque de hoje?
0: Bom, a gente vai falar do combate ao PCC, que entrou numa nova fase, né? De um lado, foi deflagrada a maior operação já realizada aqui dentro do Brasil, né? Para desarticular a estrutura financeira da facção, com foco em empresas de fachada, lavagem de dinheiro, essa infiltração na economia formal, algo que a polícia já vinha fazendo há um tempo. E de outro, o Departamento do Tesouro dos Estados Unidos, que anunciou sanções contra dois brasileiros, três empresas sediadas no Brasil e uma companhia em Portugal por supostos vínculos com o primeiro comando da capital, né, que foi reconhecido pelos Estados Unidos agora como organização terrorista, assim como o Comando Vermelho, e o PCC, que foi apontado ali pelo governo norte-americano como a maior organização criminosa transnacional do hemisfério ocidental. Bom, os alvos das sanções norte-americanas já eram conhecidos, né, das autoridades brasileiras, e parte das informações que foram usadas pelos Estados Unidos para fazer esse movimento teve origem em investigações já feitas no Brasil. Então, não é que os Estados Unidos começaram a investigar, né, eles já usaram investigações que já estavam sendo feitas por aqui. Bom, a avaliação é que os dois países, então, passam a adotar uma estratégia comum, que é enfraquecer o PCC financeiramente, né, antes de atingir as lideranças. Então, mais inteligência, menos ação espetaculosa, né, com tiros, ações em favelas. A gente vai estar com o Leonardo Sakamoto hoje com a gente, ele vai ajudar a gente a entender um pouquinho esse movimento. A gente vai falar também de uma pesquisa inédita baseada em dados do Banco Central que mostra que o número de brasileiros que fizeram apostas esportivas em plataformas legalizadas, tá? Porque há as ilegais e há as legais, e o Banco Central tem, né, como mensurar isso. Essas apostas triplicaram durante a Copa do Mundo, passou ali de 11% da população antes do Mundial para 34% desde o início da competição. Além do aumento no número de apostadores, os gastos também cresceram. Então, o valor médio das apostas chegou a R$ 188,00 antes da Copa. Ultrapassou R$ 270,00 nos dias de jogos decisivos e atingiu um pico de até R$ 524,00 por usuário na partida entre Brasil e Marrocos.
1: O pensamento que me vem à cabeça é simples. Mais uma droga legalizada.
0: Exatamente, né? Porque a gente sabe que a maioria dessas pessoas não ganhou dinheiro, né? A banca sempre vence. Então, a gente vai falar sobre essa pesquisa com a ajuda da médica Rosana Richman, do Instituto Emílio Ribas e do Grupo Santa Joana, que vai ajudar a gente a entender isso como um problema de saúde pública, né? A gente já tem visto muitas pessoas e o governo, inclusive, tratando isso como um vício, como algo que leva ao aumento do endividamento das pessoas, né? Então, um problema financeiro e também um problema de saúde. A gente vai falar também da crise entre Flávio Bolsonaro e Michele Bolsonaro, que ganha um novo capítulo. É tipo uma novela, né? Casos de Família do SBT, lembra? Só que em formato de novela. Após a repercussão negativa das declarações do influenciador Paulo Figueiredo, que além de atacar a Michele, afirmou que todas as mulheres votam mal, que as mulheres...
1: Principalmente se forem solteiras.
0: Que mulheres
1: as casadas tendem a seguir os maridos.
0: Eu queria saber como é que ele avalia das divorciadas,
1: Eu fiquei me perguntando isso também. Não, mas e mais do que isso, o que é o voto correto? Né?
0: É o voto em quem ele pensa que a gente deve votar. Enfim, o Flávio Bolsonaro divulgou um vídeo em suas próprias redes pedindo desculpas às mulheres, afirmando que o Paulo Figueiredo não integra a campanha, não fala o seu nome. E essa manifestação, que foi um corte ali publicado nas redes, foi durante um evento de lançamento do programa Brasil por Elas, voltado ao eleitorado feminino, que é o eleitorado que não está comprando esse projeto de Flávio Bolsonaro e que ele tenta conquistar, obviamente.
1: Bom, tudo isso e muito mais às 9 da noite no Jornal da Cultura.
0: E eu espero vocês.
1: Bom jornal para você.
0: Obrigada.
1: Paramos por um rápido intervalo, na volta mais informações e mais música instrumental brasileira. Até já.
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3: São 6 horas e 35 minutos. Vamos seguir com o De Volta para Casa, trazendo mais música para você. A gente volta com o Mauro Senise na flauta, tocando uma do Gilson Peranzetta, Pressão Alta.

Mauro Senise de Gilson Prenzeta, pressão alta. 6h39, o número de mortos pelo terremoto na Venezuela subiu. Foi para 2.295 nesta quarta. A quantidade de pessoas feridas também aumentou para mais de 11 mil pessoas. E o presidente da Assembleia Nacional, o Jorge Rodrigues, disse em pronunciamento que há 12.841 pessoas afetadas pelo duplo tremor do dia 24 de junho. Especialistas afirmam que esse número representa uma subnotificação significativa, visto que mais corpos são retirados dos escombros diariamente e os necrotérios têm dificuldades para lidar com a grande quantidade de vítimas. Organizações humanitárias já haviam alertado que o frágil sistema de saúde da Venezuela está sendo levado ao limite. E a Corte Suprema de Cassação, lá em Roma, anulou hoje a segunda autorização de extradição da ex-deputada Carla Zambelli e determinou que o processo seja refeito na instância inferior. A decisão foi comunicada aos advogados no início da noite, pelo horário italiano, tarde aqui no Brasil. A sentença com as justificativas deve ser publicada nas próximas semanas. Depois de essa sentença ser divulgada, o caso vai voltar a tramitar na Corte de Apelação de Roma. E a expectativa é que isso aconteça a partir de outubro. Zambelli, que foi liberada da prisão no fim de maio, continua em liberdade. Faltam 20 minutinhos para 7 horas da noite, hora de ouvir Ulisses Rocha, dele Rio Acima.

Rio Acima de Ulisses Rocha, aqui na Rádio Cultura. Faltando 15 minutos para 7 horas da noite, eu conto que a Petrobras vai reduzir em 14,5% o preço do querosene de aviação vendido às distribuidoras já a partir deste mês. Segundo a estatal, o corte equivale a uma queda de 81 centavos por litro em relação ao valor cobrado no mês anterior. De acordo com a empresa, a redução acontece porque os preços internacionais de combustível perderam força depois da diminuição das tensões geopolíticas lá no Oriente Médio e que haviam pressionado as cotações nos últimos meses. Os preços do querosene são reajustados pela Petrobras sempre no começo de cada mês, conforme estipulado em contrato. E este é o segundo corte seguido no preço do combustível. Em junho, a Petrobras já tinha reduzido o valor em 14,2%, encerrando uma sequência de aumentos registrada desde março. É acusado de provocar filas de horas em aeroportos e fazer aviões partirem com apenas metade dos passageiros, o novo controle de passaporte da União Europeia fez o setor aéreo aumentar as queixas contra Bruxelas. Em carta endereçada à presidente da Comissão Europeia, Ursula von der Leyen, nesta quarta-feira, os representantes do setor aéreo afirmam que o problema atingiu um ponto crítico. Eles projetam um caos ainda maior se as regras do novo sistema não forem flexibilizadas neste e no próximo mês, principal período de férias lá no Hemisfério Norte. Desde a implantação total do novo controle, em abril, os tempos de espera no controle de fronteira aumentaram significativamente, chegando a agora até 5 horas durante horários de pico. O sistema coleta dados biométricos de viajantes de fora do continente e deverá, no futuro, tornar o processo de verificação mais rápido. Apesar de prometer uma reunião para os próximos dias com representantes do setor, a comissão mantém um posicionamento defensivo sobre este assunto. 6:46, seguimos com Tattoo Lost in Space, ou Tatu Perdido no Espaço. Essa é do Paulinho Guitarra, com ele e do Very, Very Cool Cool Band, além de Ricardo Gesta e Tatu Madaleno.

De Paulinho Guitarra com ele, The Very Very Cool Cool Band Banda, Tattoo Lost in Space. 6h51, entra em cartaz hoje no Sesc Pompeia o espetáculo A Última Cova, com dramaturgia de Newton Moreno. A peça acompanha um coveiro nordestino que vem trabalhar em São Paulo para procurar a mãe, de quem foi separado na infância. O ator e músico Marco França sobe ao palco acompanhado do Bruno Menegatti e do Juliano Veríssimo. A temporada vai até o fim do mês, com sessões de quarta a sexta, às 7h30 da noite, e a inteira custa R$ 50. E o Cine Sesc apresenta a partir de amanhã uma programação especial inspirada na Copa do Mundo. A seleção, que fica em cartaz até a próxima quarta, reúne títulos em que o futebol surge como elemento de identidade coletiva. A agenda inclui produções inéditas, clássicos restaurados e uma sessão em 35mm. Entre os destaques está Copa 71, documentário de James Earnshine e Rachel Ramsey, sobre a primeira Copa do Mundo feminina realizada no México em 71. Com imagens de arquivo e depoimentos das atletas que participaram da competição, o filme resgata um capítulo fundamental da luta das mulheres por espaço no esporte. No próximo domingo, dia 5, o Cine Sesc estará fechado devido ao jogo do Brasil contra a Noruega. Vamos seguir com música. Léo Gandelman toca de Milton Nascimento e Ronaldo Bastos, Cais.

0: De volta para casa, encerrando o programa de hoje, Léo Gandelman no saxofone, do Milton Nascimento com Ronaldo Bastos, ele tocou Cais. E assim concluímos o De Volta deste primeiro dia de julho de 2026, com a produção da Gabriela Paques, apoio de produção de Gabriel D'Ângelo, seleção musical Eduardo Weber, mesa de som Armandino Corbal, trabalhos técnicos Wagner Freitas. Eu, Gilson Monteiro, agradeço a companhia. Boa noite para você, bom descanso e até amanhã. 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
1: Diziam que no mundo da música clássica europeia existem essencialmente apenas dois tipos de dança? Bem, neste momento muitos ouvintes devem estar pensando: esse maestro não está falando coisa com coisa. Existe muito mais do que dois tipos de danças. Temos a valsa, a polca, o minueto, a mazurca, etc. Sim, isso está certo, mas não é disso que eu estou falando. Vamos esclarecer tudo, mas antes, sejam bem-vindos a mais um Encontro com o Maestro. Caro ouvinte, vamos então começar nosso programa com um minueto de Wolfgang Amadeus Mozart, pequeno, com menos de um minuto de duração. Foi composto em Salzburgo durante sua juventude. Ele faz parte de uma coleção de 6 minuetos, registrada no catálogo Kirchner com o número 164. Cada um desses minuetos tem uma forma padrão, uma forma padronizada. Vamos esmiuçá-la juntos. Muito bem, cada frase musical desses minuetos tem 8 compassos, e cada compasso é um grupo de 3 tempos. Assim, 1, 2, 3, 1, 2, 3. Vamos conferir isso juntos. Vamos ouvir a primeira frase de um desses minuetos, e eu sugiro que você, caro ouvinte, procure fazer esta contagem enquanto ouve. Eis a primeira frase. Agora vamos ouvi-la de novo, com a contagem que eu fiz.
2: 1, 2, 3, 4, 5, 6, 7, 8.
1: Em seguida, temos uma segunda frase, que também tem 8 compassos. Confiram. Todas as outras frases são assim, caro ouvinte. Podem acreditar em mim. Ouça agora a próxima frase da música e tente sentir a contagem. Caro ouvinte, se você quiser se aprofundar neste exercício, anote o número de catálogo desses minuetos. K164. Repito, K164. Qualquer um dos minuetos desta coleção tem essas frases de 8 compassos e você pode ouvi-los com facilidade na internet. Mas prossigamos. Já vimos que cada compasso tem 3 tempos e cada frase tem 8 compassos. Indo adiante, podemos perceber que o minueto tem 4 frases diferentes. Vou chamá-las de frase A, B, C e D. Vamos ouvi-las. A frase A é a primeira que ouvimos. Também ouvimos a frase B. Agora vamos ouvir a frase C. E, finalmente, a frase D. E, para terminar esta pequena análise, só falta dizer que essas 4 frases são submetidas a uma fórmula de repetições. Fica assim. Frase A, repetição da frase A,

Frase B, repetição da frase B. Frase C, repetição da frase C. Frase D, repetição da frase D. E, finalmente, frase A, frase B. Para ficar mais fácil, nós músicos costumamos dizer assim: AA, BB, CC, DD, AB. E agora, caro ouvinte, chega de análise. Vamos ouvir alguns minuetos desta coleção, catálogo Köchel 164, de Wolfgang Amadeus Mozart. E podem conferir. Todos eles têm exatamente a mesma fórmula.

Ouvimos de Wolfgang Amadeus Mozart alguns minuetos da coleção Kirchen 164. A execução foi da Camerata Acadêmica do Mozarteum de Salzburgo, dirigida por Sandor Weck. E eu espero que você, caro ouvinte, tenha observado a quadratura idêntica de todos eles. E por que isso? Simples. Todos esses minuetos foram feitos para serem dançados. Não eram música de concerto, era música de baile. Essa fórmula que esmiuçamos era absolutamente necessária para que as pessoas pudessem dançar. Os dançarinos contavam enquanto dançavam. Podiam contar os compassos, as frases, ou então identificavam a repetição das frases iniciais, um aviso de que a música estava no final. Mais importante do que a beleza das melodias ou do que a inspiração do compositor era essa previsibilidade. Contudo, caros amigos, em se tratando de arte, essa previsibilidade era algo que devia ser contrariado. E enquanto esses minuetos estão frescos em sua memória, caro ouvinte, vamos ouvir um outro minueto feito por Mozart, este com intenções totalmente artísticas. É o terceiro movimento do Concerto para dois violinos e orquestra, número de catálogo Kirchner 190. Aqui, essa regularidade métrica simplesmente não existe. Encontraremos uma profusão de frases musicais muito menos organizadas. Ou, mais exato seria dizer, com uma organização muito mais complexa. Péssimo para os dançarinos, mas ótimo para uma obra de arte.

Acabamos de ouvir o terceiro movimento do Concerto para dois violinos de Wolfgang Amadeus Mozart, uma peça em estilo de minueto, mas com uma forma muito mais elaborada do que a dos simples minuetos dançantes. A execução foi dos violinistas Vladimir Spivakov e Shlomo Mintz, acompanhados pela Orquestra Virtuosos de Moscou. Até aqui, eu procurei mostrar como um gênero musical utilitário e até mesmo inexpressivo, como minueto dançante, palaciano, era usado pelos grandes compositores para servir de base, de pretexto, para a criação de uma obra artística, de expressão individual. E você, caro ouvinte, poderia me perguntar, por que esse pretexto, ele era necessário? Bem, a chave aqui era a familiaridade. Naquela época, a música instrumental era patrocinada por aristocratas, e a maioria deles queria mesmo música de fundo, nada muito expressivo, muito inspirado, muito dramático. Essas qualidades eram valorizadas na ópera e na música de igreja, mas não nos palácios. Muito bem, mas vamos então agora falar da sinfonia. Nascida como um gênero utilitário também, música de fundo, aos poucos ela ia se tornando uma obra artística. E numa sinfonia com intenções artísticas, depois de dois movimentos em que os compositores, de certa maneira, exigiam muito da atenção dos ouvintes, caía bem uma dança agradável e familiar, que não suscitasse em ninguém grandes emoções. Só que o mundo sempre muda, e pouco a pouco a música instrumental passou a conquistar novos públicos. Ou melhor, pouco a pouco começou a surgir um novo público para esta música. A burguesia, a classe média ou até mesmo os aristocratas com sangue vermelho. Para esse público, os compositores começaram a adicionar um novo ingrediente no minueto, a música popular. Vamos a um exemplo de Joseph Haydn, extraído de sua sinfonia número 86. É um minueto que começa bem tradicional e dançante, sem nada de extravagante.

Mas o que eu quero mesmo mostrar a vocês é a parte central da peça, típica música popular austríaca, uma dança chamada Ländler.

Bem, acho que ninguém precisa ser especialista para perceber que esta sessão tem mesmo toda a cara de música popular. O Ländler foi uma das danças populares precursoras da valsa, o grande sucesso do século XIX. É interessante notarmos que essa sinfonia número 86 de Haydn, da qual este minueto faz parte, não foi composta para ser tocada em um palácio.

Haydn com a Orquestra da Filadélfia, dirigida pelo maestro Wolfgang Sawallisch. Trata-se de um minueto que tem em sua parte central uma dança popular. Estamos, portanto, assistindo a novos tempos. O compositor não está mais preocupado em agradar somente os aristocratas. Ele tem diante de si uma nova classe social interessada em seu trabalho. Pessoas que podem até ser muito ricas, mas que vieram de um outro meio e que têm familiaridade com outras manifestações musicais além da música palaciana. Eu poderia mostrar aqui muitos outros minuetos assim, mas vou direto para a próxima etapa desta evolução, a Primeira Sinfonia de Beethoven. Ela foi composta em 1800, 9 anos antes da morte de Haydn e 5 anos após ele ter composto as suas últimas sinfonias. Beethoven como que aproveita a deixa de Haydn e introduz em sua sinfonia uma dança popular, mas diferentemente do velho mestre, elimina qualquer vestígio de dança aristocrática ou palaciana. Beethoven ainda chama este terceiro movimento de minueto, mas na segunda sinfonia mudará o nome para scherzo, brincadeira em italiano. Beethoven preservou o ritmo ternário do minueto, o ritmo de três tempos, só que aqui muito mais rápido. Em vez de 1, 2, 3, 1, 2, 3, nós temos 1, 2, 3, 1, 2, 3, 1, 2, 3, 1, 2, 3. Isso fez do scherzo uma espécie de herdeiro do minueto, mas talvez possamos dizer um herdeiro bastardo, visto que Beethoven era um notório antimonarquista. Vamos então ouvir o minueto ou scherzo da Primeira Sinfonia de Beethoven com a Orquestra Revolucionária e Romântica, dirigida pelo maestro John Eliot Gardiner.

Este foi o minueto, na verdade o scherzo, da primeira sinfonia de Beethoven, com a orquestra revolucionária e romântica, dirigida pelo maestro John Elliott Gardiner. O grande exemplo que temos da retirada do símbolo aristocrático da sinfonia. Um símbolo da convicção humanística de Beethoven, de sua determinação em tornar-se um artista independente, coisa nunca vista em Viena no século XVIII. E vamos para a parte final do programa, que será dedicada a Franz Schubert, este compositor que tem uma história de vida e profissão surpreendentes, um gênio musical que morreu muito jovem e deixou uma obra imensa, de altíssimo nível artístico, muito original e que só se tornou conhecida muito tempo depois de sua morte, que ocorreu em 1828. Schubert escreveu 9 sinfonias. As 2 últimas são consideradas obras-primas, enquanto as 7 primeiras são apreciadas, mas aceitas com uma certa benevolência, como obras de juventude. Eu sou da opinião de que isso é uma injustiça. São sim obras de juventude. Realmente não são obras-primas ou inovadoras, mas são música deliciosa de se ouvir, cheias de charme e inspiração. Foram compostas entre 1813 e 1820, ou seja, quando Schubert tinha entre 16 e 23 anos de idade. Eu quero mostrar a vocês 2 minuetos de Schubert, respectivamente de suas sinfonias número 3 e 4. Nessas peças, ele mostra que aprendeu direitinho com Haydn e Mozart a lição de como ser criativo com uma dança originalmente quadrada e esquemática. Schubert atinge o minueto naquilo que ele tem de essencial, o ritmo ternário. Lembremos, o ritmo do minueto é em 3 tempos, sendo que o primeiro é sempre o tempo forte e o segundo e o terceiro são fracos. Assim, 1, 2, 3, 1, 2, 3, 1, 2, 3. Pois bem, nesses minuetos de Schubert, a coisa não vai bem assim. Eu sugiro a vocês que ouçam contando 1, 2, 3. Vocês vão perceber que em alguns trechos isso dá certo, mas em outros, não. O primeiro tempo não coincide com o tempo forte. Schubert muda a acentuação rítmica o tempo todo.

E tem mais. Na segunda parte do minueto temos um Ländler, aquela dança popular usada por Haydn que vimos há pouco. Um Ländler, contudo, que já é quase uma valsa. Vamos então agora ouvir na íntegra o minueto da Sinfonia número 3 de Franz Schubert com a Orquestra Filarmônica de Berlim, dirigida pelo maestro Herbert von Karajan.

Acabamos de ouvir o minueto da Sinfonia número 3 de Franz Schubert, com a Orquestra Filarmônica de Berlim, dirigida por Herbert von Karajan. Um minueto com a métrica ternária toda quebrada, como nós músicos costumamos dizer, e com uma bela dança popular na parte central. Esta sim, com um ritmo ternário bem estável. E para terminar, vamos ao minueto da Sinfonia número 4 de Schubert. Logo de início, a gente simplesmente não consegue identificar o ritmo ternário.

É uma música pesadona, sem nenhuma elegância, algo que não lembra em nada uma amável e graciosa dança aristocrática. Mas, aos poucos, Schubert vem trazendo o verdadeiro minueto de volta. E a parte central tem um delicioso sabor de música popular vienense. Vamos ouvi-lo agora na íntegra, também com a Orquestra Filarmônica de Berlim, dirigida por Herbert von Karajan.

Caro ouvinte, espero ter deixado bem clara a diferença entre os dois tipos essenciais de dança. Aquelas feitas para serem dançadas em bailes e as feitas para serem ouvidas em uma sala de concerto. Vamos ficando por aqui e espero que vocês tenham apreciado. Um grande abraço a todos e até o nosso próximo encontro.

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0: Joseph Haydn, finale do Quarteto de Cordas, Opus 17, número 3, Quarteto Tatrai.
1: Todos os estados da região, valorizando as tradições mantidas pela população nos municípios.
2: João Daniel afirma que destinou cerca de R$ 1 milhão para apoiar a cultura junina no município de Estância. Ele afirma que essas manifestações fortalecem a identidade cultural de Sergipe ao reunir arte, memória e participação popular.
1: Termina agora o jornal Câmara dos Deputados, produzido pela Rádio Câmara, com trabalhos técnicos de Everson Urani e apresentação de José Carlos Andrade e Paula Bittar. Boa noite.
2: Uma ótima noite. A Voz do Brasil volta amanhã.
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4: 20 horas.
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5: 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No Conexão Europa, o concerto da Sinfônica da Rádio de Leipzig, MDR, com a participação do pianista italiano Emanuele Artiulli, sob a regência do maestro norte-americano Dennis Russell Davis. Gravação ao vivo realizada em 1º de março de 2026 na Gewandhaus, em Leipzig, Alemanha. O pianista Emanuele Artiulli é um dos intérpretes mais originais da música clássica e contemporânea por sua forte afinidade com o repertório de compositores dos Estados Unidos e por seus projetos inovadores. Com uma carreira internacional prestigiada, se divide entre apresentações em grandes festivais, colaborações com orquestras importantes e uma vasta discografia, que inclui uma indicação ao Grammy pelo seu trabalho dedicado a George Crumb. Como convidado da Sinfônica da Rádio de Leipzig, MDR, e de seu maestro principal, Dennis Russell Davis, Emanuele Artiulli interpreta a Sinfonia número 2, A Era da Ansiedade, de Leonard Bernstein.

De Leonard Bernstein ouvimos a Sinfonia número 2, a Era da Ansiedade, com a Sinfônica da Rádio Leipzig, MEMDR, com solo de piano de Emanuele Arciulli, sob a batuta de Dennis Russell Davis. Na sequência, Emanuele Arciulli volta ao palco para interpretar em piano solo uma peça de sua autoria, Conergy Naviglio Nam.

Ouvimos o pianista Emanuele Arciulli em Konergy Navillonam, música de sua autoria. Na sequência, sob o comando de Dennis Russell Davis, a Sinfônica da Rádio de Leipzig, MDR, interpreta o quarto movimento da Sinfonia número 6 em Si menor, opus 74, Patética, de Tchaikovsky.

0: De Piotr Ilitch Tchaikovsky, ouvimos o quarto movimento, Finale Adagio Lamentoso, da Sinfonia número 6, em Si menor, opus 74, Patética. Sinfônica da Rádio de Leipzig, MDR, sob a regência de Dennis Russell Davis. Gravação ao vivo, realizada em 1º de março de 2026, na Gewandhaus, em Leipzig, Alemanha. E por aqui vamos encerrando o Conexão Europa. Roteiro e produção Inês Medalha, trabalhos técnicos Carlos Lima e Armandino Corbal. Apoio de produção Gustavo Bittencourt. A todos, ótima noite.
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Quarta-feira, 1º de julho, o Jornal da Cultura começa agora com os seguintes destaques. Prometeu e cumpriu. Governo dos Estados Unidos aplica primeiras sanções contra 2 brasileiros e 4 empresas ligadas a eles por suposta conexão com a facção criminosa Primeiro Comando da capital. Medida é anunciada no dia da maior operação realizada pelo Ministério Público contra o crime organizado. 35 dias após a aprovação pela Câmara dos Deputados, o Senado faz a primeira sessão de discussão da proposta que reduz a escala de trabalho 6x1. Evento organizado pelo pré-candidato do PL à presidência, o senador Flávio Bolsonaro, para mulheres conservadoras, tem baixo quórum. Boicote seria uma reação à fala do blogueiro Paulo Figueiredo sobre o voto feminino. Número de brasileiros que apostam em bets triplica durante...